0: por ter passado aqui nesta casa. Quero reforçar o convite para festa à 49ª Romaria de Nossa Senhora de Salete, na comunidade de São Gotardo, que acontecerá neste final de semana, né? Dia 13, mas começa com o trido desde o dia 11, no sábado, miúdos. Então, estejam todos convidados a participar lá, viver um momento de fé, de oração e também de festividade e confraternização junto com a nossa comunidade de São Gotardo. Também reforçar aí, sei que nós temos aí o colega Júnior, técnico, uma pessoa que tem muito conhecimento aí na área de fruticultura. Também reforçar o convite aí para o dia de campo aí, né, na comunidade do seu Francisco Quinetes, na linha Espraiado, né? Então, quem puder ou quiser participar, com certeza vai ser muito interessante, esse dia de campo lá, por também saber que aqui por essa casa passou vários projetos, liberando recursos para o pessoal investir na fruticultura. Então, com certeza vai ser um dia muito aproveitoso, principalmente para esses agricultores que estão investindo na área de fruticultura. Quero também me solidarizar às pessoas que no último dia 30 e segunda-feira nós passamos por mais um sinistro natural aí, coisa da natureza, né, onde nós tivemos um monte de famílias, também com suas casas atingidas aí pelo temporal de granizo que deu em nosso município, aonde quero também parabenizar o pessoal ali da Defesa Civil, o pessoal da administração pública, os voluntários que pegaram junto a colaborar e atender as famílias que foram atingidas com essa intempérie de pedra que deu em nosso município. Aonde hoje tem constatado em torno de 270 famílias que foram atingidas e aonde dentro de poucos minutos, dá para se dizer assim, logo após isso, o pessoal da Defesa Civil, incluindo aí o presidente, que é o Marlon, depois vem o Júnior ali, que estão também nessa área da Defesa Civil, administração, os vereadores que se dispuseram a ajudar a socorrer as famílias que mais precisavam nesse momento. Então, dentro de pouco tempo foi se organizado o pessoal que se dispõe a ajudar por conhecimento nas regiões, nas comunidades, na cidade, nos bairros, com lonas, com trabalho, ajudando a cobrir, com fazendo o cadastramento das famílias que foram atingidas para quanto antes poder serem socorridas. Então, quero parabenizar a toda a equipe da administração, a Defesa Civil e os demais voluntários que se dispuseram a fazer esse trabalho voluntário nesses dias tão difíceis que as famílias estavam passando. Quero também agradecer o presidente do Partido dos Trabalhadores, o senhor Alberto Servisque, vice-prefeito, que veio nessa tribuna também dar esclarecimentos. Não quero entrar em detalhe do que foi esclarecido, falado, questão de processos, isso, aquilo, mas sim, me chamou a atenção e me voltou muito a parte da nossa juventude junto com o nosso prefeito Gênes, onde nessa tribuna foi relatado pelo presidente do partido de um jovem simples, de família humilde, filho de um pequeno agricultor, aonde nós passamos a nossa infância juntos, talvez eu um pouquinho mais velho, mas lembro dessa pessoa que é o Gênes, que sempre foi um guri, um jovem de bom coração desde novo. Uma pessoa que teve a sua infância lá amansando juntinha de terneiro, cuidando lá dos seus animaizinhos dentro daquilo que o presidente do partido falou, em 2 hectares de terra, e hoje ainda onde sua família mora lá, reside por lá. Às vezes eu fico me perguntando como às vezes a pessoa simples, humilde, não precisa ter dinheiro, não precisa ter patrimônio para exercer uma função como um prefeito que o Gênesis está fazendo. Aonde aquele jovem, que lembro como fosse hoje, que mal a pena conseguia conduzir uma juntinha de terneiro amansando lá na estrada, saber que hoje já foi um prefeito numa gestão que conduziu mais de 30 milhões nesse município. E muito bem conduzido em obras, em investimento, em ajudar as pessoas que mais precisam, que é o que ele sempre fala. Aonde estamos nessa outra gestão, que já temos mais um montante de recurso para ser administrado. Mas com certeza está em boas mãos. Está em boas mãos, isso que nem foi comentado, existe mais um processo recorrido, né? Esperamos que não casse o nosso prefeito, porque ele tem muito a fazer ainda para o nosso município. Então, como é coisa de justiça, que nem diz aquele, vereadores da oposição que até disseram há dias atrás que o processo não está encerrado. Então, até que está na justiça, a gente não se sabe. Mas acho que o nosso prefeito é uma pessoa da cabeça do lugar. Eu acho que não tem nada. Diz que quem não deve, não teme. Então, eu acho que ele também está com a consciência tranquila. Quero também me referir um pouquinho da sessão do dia 11 de agosto, onde o vereador Elvis, no grande expediente, fez um pedido verbalmente, que nem ele colocou ali, quero fazer uma indicação verbalmente para quem assistiu a sessão ou assistir o áudio, onde temos alunos, pais e mais algumas pessoas esperando os ônibus sem ter, às vezes na chuva, no mau tempo. Foi o pedido do vereador Elvis que fez isso. Quando chegou a minha vez do grande expediente, eu vim para essa tribuna e coloquei, respondendo o questionamento do vereador Elvis, que se tivesse alunos ou familiares que estariam precisando disso, que fossem até a Secretaria da Educação, conversar com o secretário ou a direção lá, que com certeza iam resolver esses problemas. Me referindo a abrigo escolar, onde fui muito questionado pelo vereador Daniel, quando foi na tribuna, que estaria fazendo jogo de cintura, porque não sei o quê, e se referindo ao uniforme escolar. Quero dizer, vereador, que pedi a palavra e pedi que você retirasse o que estava falando, porque eu não tinha dito aquilo, e também pedi que voltasse a assistir o áudio daquela sessão, e eu assisti. E realmente, eu não falei em uniforme escolar, mas sim em abrigo escolar, que hoje abrigo escolar se refere a isso. É abrigo, um lugar para o pessoal se esconder do frio, da chuva, do sol, de tempestades, e assim vai em diante. E se referindo ao uniforme escolar, não falei isso. Podia ter respondido a pergunta, posso te responder, mas não foi esse o questionamento, não vou entrar nesse detalhe. Então, assim, vereador, eu acho que quando não tem assunto para falar, não se fala coisa que não foi falado. Eu me sinto muito assim. Concedo a parte, vereador. Pode?
1: Obrigado pela parte, vereador. Só esclarecer o que tu está falando, eu fiz uma indicação verbalmente, que nem tu citou ali, né? Então, eu presenciei os alunos nesses dias de chuva, embaixo de chuva, sem abrigo. Então, eu pedi que o município olhasse de uma forma diferente, que buscasse a dar uma estrutura melhor para eles. Então, existem pontos estratégicos para fazer isso. Foi nesse sentido que eu coloquei. Mas, como eu disse, foi uma indicação. Então, acata, se quer ou não acata, né? A gente está aqui para escutar os pais, os alunos, a comunidade e tentar fazer a vida deles melhor, que tenham mais qualidade de vida. Então, foi nesse sentido que eu coloquei. Obrigado pela parte.
0: Obrigado pelo esclarecimento, vereador. E muito obrigado. Foi isso mesmo que tu colocou, ajudou a contribuir. Eu não fui contra, disse que nesses casos deve se procurar na Secretaria da Educação, conversar com o secretário, porque eu fui vários anos secretário do urbanismo, não da educação, mas esses pedidos repassavam, ia até a Secretaria de Educação, e depois quando tinha esses abrigo escolar, que a gente chama, era chamado a Secretaria do Urbanismo para ir colocar nos pontos que tinha o pedido lá na educação. Mas o que eu quero justificar é isso mesmo, é que o vereador embaralhou as coisas, né? Embaralhou, eu não sei se é porque ele quer muito criticar, ou porque às vezes o assunto, porque abrigo escolar com uniforme escolar tem diferença. Então eu não quero, se o vereador tem alguma coisa para esclarecer, depois que pode esclarecer no grande expediente dele, e que por favor, se eu pedir a palavra também, que me ceda a palavra para mim também justificar o meu esclarecimento. Quero dizer que por hoje era isso. Meu muito obrigado e devolvo a palavra.
2: Próximo inscrito, a vereadora Elaine.
3: Senhora presidente, que está neste momento, colegas vereadores, públicos que nos acompanham pelas redes de comunicação, todos que já foram citados aqui nesta casa, vice-prefeito Alberto, que esteve nesta noite e fez um grande esclarecimento a respeito das denúncias que a administração, que o prefeito Gênesis vem sofrendo. Quero iniciar deixando aqui meus sentimentos às famílias que nesses últimos dias perderam os seus entes queridos. Que Deus conforte o coração de todos os familiares. Quero aqui, colegas vereadores, reforçar os convites que foram feitos nesta casa para as festas, a festa na comunidade de São Gotardo, que irá acontecer no próximo final de semana, a festa na comunidade do Limoeiro, a dizer que lá estão comemorando 80 anos da fundação daquela comunidade, a dizer que com certeza vai ser um momento muito, um momento festivo, de muitas comemoração, fé e devoção daquela comunidade onde comemora 80 anos de fundação. Que esta festa irá acontecer no final de semana, nos dias 26 e 27 de setembro. Também, colegas vereadores, quero aqui fazer alguns esclarecimentos. Quero me reportar a respeito também do que o vereador Elvis comentou na última sessão, que vários pais e alunos lhe procuraram por ocasião de uma reunião que aconteceu. E ele relatou aqui que alunos foram prejudicados, que alunos foram abalados psicologicamente e emocionalmente. Relatos feitos nesta casa pelo vereador Elvis. Quero aqui, vereador Elvis, explicar o que realmente aconteceu e o que realmente está acontecendo. Dizer em primeiro lugar que existe o Fórum Municipal de Educação, o qual o vereador Alex e esta vereadora faz parte. O vereador Alex participou em Sananduva, junto com a Secretaria Municipal de Educação e com o Conselho, para a organização do Plano Municipal de Educação. É um plano democrático, onde tem que ouvir a todos e não somente alguns. Tem que haver a participação de todos, por isso que é democrático. Teve início, colega vereador, com os professores e com os funcionários. E em um outro momento, teve com os alunos, onde eles tiveram a oportunidade de expor aquilo que eles acham, e entendem a respeito da educação. Aquilo que eles concordam, ou também aquilo que eles não concordam. Mas foi o momento deles. E foi um momento, com certeza, muito importante. Porque ali eles tiveram o momento deles falar, quem sabe até de criticar aquilo que eles não concordam. Foi a oportunidade que eles tiveram. Mas não encerrou. E no próximo dia 12, vai haver uma outra etapa. E essa será a etapa que vai ser com os pais. E lá também os pais vão ter esta mesma oportunidade de falar. Vão ter esse momento também de contribuir na construção do Plano Municipal da Educação. E também vão ter a oportunidade de falar, de questionar, como eu já citei, de dialogar, de sugerir novas ideias. Mas também vão ter a oportunidade, também, se não concordam com algo, também vão ter a oportunidade de dizer que não concordam. Mas vai ter este momento também com os pais. O que está acontecendo é a construção do Plano Municipal de Educação, com participação popular e democrática, dando oportunidade de ouvir a todos. Essa é a forma que se constrói. Por isso, vereador Elvis, acredito e tenho certeza que antes de vir a esta casa e dizer aquilo que tu não tens certeza, aquilo que não é verdade, tenho certeza que tu deverias de ir, que a pouquinho você dê, vou conceder, que tu deveria de ir até o órgão competente, com as pessoas responsáveis, com o secretário da educação, e lá sim tu iria tirar todas as suas dúvidas antes de vir a esta casa falar aquilo que você falou. Concedo a parte.
1: Obrigado pela parte, vereadora. Eu só quero te dizer que tudo que eu falei eu mantenho. Que o que eu falei, eu tenho certeza do que eu falei e o que eu vi. Porque eu escutei os alunos e os pais. E aí quando eu estou me retratando, eu estou falando de pessoas de menores e adolescentes, né? Então eles foram instigados, tiveram liberdade para expor, que nem tu colocou ali, seus motivos, suas críticas, suas, o que eles pensavam, né? Só que eles tiveram a liberdade de fazer isso porque foi garantido o sigilo. Que isso fique bem claro. Só que isso não aconteceu, porque os nomes deles foram anotados e repassados para os funcionários e professores no outro dia dos questionamentos, das reclamações que eles fizeram. Isso eu mantenho, porque isso não foi um pai, dois, não foi um aluno, dois que me falou isso. Entendeu? Então isso eu te provo. Então foi essa questão que eu me referi. Então eles foram abalados, porque você pensa um aluno chegar no professor no outro dia e ele está lá, o professor se deparar com o que ele falou, se ele falou bem ou mal, ou questionou. Era isso.
3: Colega vereador, vou repetir. Não adianta vir a essa casa e dizer inverdades. Vá à secretaria, converse com o secretário, converse com as pessoas responsáveis. Não adianta ficar aqui, disque, trazer, até parece tempo de escola mesmo, que a gente levava recadinho. A gente tem que ir às pessoas certas, responsável. Tu sabe muito bem, não precisa nem eu ficar te repetindo. Mas eu tenho certeza que seja o assunto que for. Antes, acredito eu, que antes da gente vir a esta casa e falar aquilo que a gente não tem certeza, a gente deve de ir lá na secretaria, deve de ir lá falar com o prefeito, com o vice, com quem for as pessoas responsáveis. Elas vão dar todos os esclarecimentos necessários, sim. Com certeza, sim. Também quero falar um pouquinho a respeito do ocorrido na última semana. O grande temporal, a pedreira, onde mais da metade do nosso município foi atingido, cidade, bairros. Com certeza as pessoas passaram e viveram por momentos de pavor, de pânico.

0: convidar a todos para uma importante tarde de campo que acontece na família Kimiek, do seu Francisco e da dona Thalita, no próximo dia 10, às 13h30. Quero fazer o convite aos novos colegas vereadores e estender a toda a comunidade que se faça presente. Essa tarde de campo, ela já se faz presente em nosso município já faz muitos anos, né, que a gente realiza aqui em nosso município vem tendo um destaque na área da citricultura, e é nesse tipo de situações que a gente consegue repassar o conhecimento, toda aquela situação que vem aprimorar os manejos técnicos nas propriedades, e a Emater, sempre muito parceiro do nosso município, da Secretaria da Agricultura, um trabalho que se faz junto, em todas as áreas, mas nesta área também com destaque. Então promove junto a nós mais essa tarde de campo com painéis importantes que vêm a somar no manejo do dia a dia da citricultura aqui do município da região. Reforço o convite a todos os colegas vereadores e a toda a comunidade. Era isso que eu tinha para essa noite. Agradeço e devolvo a palavra.
1: Peço ao senhor presidente que volte ao seu posto para dar continuidade.

0: Próximo inscrito, a vereadora Adriana.
1: Senhor presidente, secretário, jurídico, imprensa, colegas vereadores, quero saudar o ex-colega vereador, para sempre, professor Celso, presente nessa sessão, estender a saudação também ao vice-presidente, ao vice-prefeito, que se fez presente na tribuna hoje, e saudar também aos demais que estão nos acompanhando pelos meios de comunicação. Quero começar a minha fala lembrando que ontem foi um dia especial para nós brasileiros. Dia da Pátria. Ser brasileiro é ter coragem e ter orgulho. Levar no peito uma história rica de um futuro promissor, que o nosso coração verde e amarelo continue a pulsar forte pela chama da liberdade. Cada um fazendo sua parte, com certeza construiremos um país melhor. Falar também do temporal dos últimos dias. Dizer que quem foi atingido sabe o pânico que viveu em poucos minutos, mas que foram minutos de terror, que a gente não sabia para onde, aonde correr naquele momento. Dizer que foi bem, bem assustador mesmo. O colega vereador Júnior falou que pessoas de 50, 60 anos nunca tinham visto coisa igual. A minha mãe, com 83 anos, disse que nunca viu pedra daquele tamanho. Graças a Deus que foi rápido e pouca, senão acredito que não sobraria nada. E como se falou aqui, agradecer a Deus também que foram somente danos materiais. Agradecer o apoio ali da parte da Defesa Civil, pelas pessoas que vieram naquele momento também estender a ajuda, aquela que podia no momento, de lonas, enfim, agradeço as pessoas que estiveram lá. Falar aqui do processo, mais uma vez, não vou repetir o que falei em outras sessões, que já foi falado muitas vezes, porque o nosso povo, ele é inteligente e ele entende, não precisa ficar repetindo muito. Dizer que mesmo que não tivesse impedido o nome do presidente, dos presidentes, enfim, que assinaram o processo, eu nunca escondi que naquele momento eu estava e estou, por momentos ainda, assumindo como presidente de um partido, o qual concorreu na majoritária. E dizer que não tenho medo nenhum de dizer que sim, eu assinei o processo. Mas só vou repetir uma parte do que eu já falei várias vezes aqui. Eu atendi o pedido de uma majoritária que concorreu à eleição naquele momento e dos filiados a quem eu represento. E qualquer um, que não venha me dizer o contrário, qualquer um de nós, quando assume a presidência, seja de um partido político, de uma comunidade, enfim, de qualquer associação, ninguém faz tudo aquilo que quer. E ninguém convence as pessoas que tem que ser por aqui ou por ali. A gente está ali representando um público e a gente tem que saber respeitar a opinião deles, mesmo que talvez a nossa seja diferente naquele momento. Mas como líder de um grupo, eu tenho que saber respeitar a opinião de cada um dentro do grupo. E você falou aqui em questão de se ter por dinheiro, que fique bem claro aqui para todo mundo ouvir. Quanto a isso, fiquem tranquilos, que se fosse por isso, eu não seria a pessoa quem ia entrar com processo contra o Gênesis. Porque se ele é uma pessoa simples e humilde, o pai dele criou dois filhos em cima de 2 hectares de terra, Eu quero só dizer, já que foi falado nessa noite em humildade, o meu pai criou 10 filhos em cima de 3 hectares de terra. E eu também sou vereadora por 2 mandatos. Mas isso não deixa de ser eu ser mais do que ninguém e nem ser menos do que ninguém. Eu acho que condições financeiras não dependia de mim fazer isso nesse momento. Digo aqui diante dos colegas vereadores, diante de uma população que está me ouvindo, quantas denúncias, podem ter certeza que se um dia essa vereadora que está falando fizer uma denúncia, não vai ser anônima. Eu não vou me esconder atrás de nada. Se eu tiver uma denúncia para fazer, vou fazer uma denúncia nominal. Vou eu fazer a denúncia e vou fazer nominal. Não preciso me esconder atrás de nada. Se eu achar que por algum momento tiver alguma coisa que eu estou achando que está errado e eu preciso fazer a denúncia, eu farei com o meu nome. Quanto à minha consciência nesse processo, eu estou com a consciência bem tranquila. Eu simplesmente atendi o pedido de um grupo que eu representava e represento até hoje. Não tenho nada a temer, ando de cabeça erguida e digo mais uma vez, não cometi crime nenhum. Simplesmente aceitei o pedido de entrar para pedir esclarecimento quanto às dúvidas que naquele momento aquelas pessoas que me procuraram tinham. E eu, como representante delas, tinha que representá-las naquele momento. Então, estou com a minha consciência bem tranquila. Porque eu levo uma coisa comigo. Eu não tenho que aceitar tudo. Achar que tudo que os outros falam está certo. Mas eu tenho que respeitar. Quando eu estou representando alguém, eu tenho que respeitar a opinião de cada um ali dentro desse grupo, seja em qual for liderança que eu estiver. Era isso que eu tinha para essa noite, senhor presidente. Devolvo a palavra e uma boa noite a todos.
0: Próximo inscrito, vereador Wander.

0: Senhor presidente, colegas vereadores, ouvintes, mais uma vez, boa noite. Eu quero iniciar aqui minha fala, também preocupado com o que aconteceu nos últimos dias no nosso município. Presenciei, acompanhei alguns fatos, inclusive também na minha família aconteceu desastre, perder coberto 100% da casa, e, enfim, a gente sabe que muitos aconteceu isso. Quando desci na Secretaria de Urbanismo e até a Secretaria da Agricultura, já estava uma equipe mobilizada, atendendo, principalmente com lonas. E aí é que a gente vê o desespero nessa hora das famílias. Eu procurei as que pude ajudar, e quero fazer aqui um agradecimento aos que me ajudaram também, o que aconteceu na família da gente. Tive que buscar um caminhão para poder subir até a casa alta. Agradecer o Nogueira ali que veio com o caminhão, e também agradecer um amigo, colega, voluntário, Pedro Quirim, que nos ajudou. Mas também agradecer à secretaria que alcançou os primeiros socorros com um pedaço de lona para que se fizesse cobrir pelo menos o que dava. E depois também saí ajudando algumas pessoas. Aproveitando esse espaço, e também quero fazer aqui uma colocação ao vereador Júnior, que está acompanhando de perto essa tragédia, e certamente prefeito, vice e demais pessoas que estão tentando amenizar, ajudar um pouco para que seja resolvido principalmente parte desse problema. Estou acompanhando também da Defesa Civil, que está vindo para o município, e gostaria de deixar uma pergunta, se puder me responder depois, Júnior, se o que foi alcançado até agora é com recurso próprio ou já veio da Defesa Civil aquilo que foi alcançado até agora em telhas. Acompanhei também, e a gente é cobrado como vereador, de que forma que vai ser distribuído esses materiais. Aí a gente sabe que o primeiro critério é que quem tem seguro não recebe, tem que acionar o seguro. Para mim foi informado dessa forma. Espero que seja para todos, que ninguém que tenha seguro tenha recebido ou vá receber, para que isso não aconteça alguma denúncia e vim prejudicar nós e até mesmo a contrariar o que diz a Defesa Civil. Então vamos ficar atentos, fazer a coisa bem certinha, para não dar problema. A gente sabe também que é somente para as casas, né? Galpões, chiqueiros, enfim, não tem ajuda. Mas eu visitei algumas propriedades da Aripio. Da Aripio, de ver o que aconteceu lá, e é de lá que sai o ganha-pão, é de lá que saem os impostos para o nosso município. Então, juntos nós aqui, de repente, pensar em alguma coisa que amanhã depois poder ajudar até nessa parte para essas pessoas que foram bastante atingidas. Eu imagino quem tem ali um coberto de 100, 200 folhas e não sobrou nada. E não tem seguro. Né? Já está difícil para trabalhar porque as margens de lucro são poucas. Imagine você perder praticamente tudo. Repito aqui que seja feito de forma correta aquilo que veio em nome das pessoas, o levantamento que foi feito, que seja entregue de forma correta. Também aproveito esse espaço para falar aqui como funcionário e vereador. Temos em nosso município a terceirização do lixo, o recolhimento do lixo. E nos últimos dias há muita reclamação. Então deixo aqui a minha colocação que quem é responsável por contratar essa empresa ou talvez motorista que está acompanhando, que tenham cuidado onde que vão recolher o lixo de madrugada, que façam bem a coleta do lixo. Que no outro dia não tenha que designar dois funcionários para recolher o restante. Senão não vale a pena pagar uma empresa. Metade do lixo fica no chão ou fica na lixeira. Ou largam a lixeira, mora abaixo, que é essas lixeiras de carinho, e vá onde vá. Tenho cobrado isso hoje, até pensei em fazer uma ocorrência, uma denúncia contra a empresa. Isso não se faz. Uma lixeira dessas custa 2 mil, 3 mil, para você jogar lá, mora abaixo, e deixa que vão levar. Precisamos responsabilizar a empresa, que faça de forma correta, que acredito que está recebendo em dia. E tem que fazer o serviço bem feito. Precisa ser bem feito. Quero também fazer um pedido verbal, e deixei um protocolo na prefeitura, que se deu uma atenção a alguns trabalhos na propriedade do seu Nelson Teles de Souza, esteve visitando esses dias. Alguns trabalhos que estão pendentes fazem parte do serviço público. Então, que a secretaria competente, no caso responsável, que dê uma atenção a esse painfilense. Quero aproveitar esse espaço também agradecer ao presidente da Câmara de Vereadores de Sananduva, Miguel Paes, por ter enviado um convite hoje para mim como presidente da Venor, e para o presidente dos vereadores jovens, Léo Marcos, para assistir uma sessão solene de posse dos vereadores jovens no próximo dia 11. Obrigado, presidente, pelo convite. Irei representar a Venor como presidente. Já em vários municípios, depois que assumi, foram empossados vereadores jovens, e dando, e a gente passa o exemplo do nosso município, do projeto Vereador Jovem, e cada dia, graças a Deus, é um município a mais que vai aderindo a esse projeto. Sobre a tribuna de hoje, nessa casa, sobre o processo, sobre vários processos que a gente sabe que andou e anda, e lá no passado também teve, e há muito tempo atrás, processos às vezes mentirosos contra ex-prefeitos, contra funcionários. É claro, todo processo tem a vitória ou a derrota. Mas eu, como presidente do partido na época, e bem colocou aqui a vereadora Adriana, o partido do MDB na época não era meu, só meu. E acredito que os demais também não. A gente representa um grupo, filiados, e é a pedido deles que a gente faz essa investigação. E gostaria de pedir também, deixar, hoje não sou mais presidente do MDB, que o presidente que está atuando hoje use também a tribuna para fazer as colocações, que está representando um bom número de filiados aqui no nosso município. Precisa dar a resposta daquilo que aconteceu. Se perdeu na justiça, tem que dizer que perdeu. Mas não foi o presidente que perdeu. Foi a pedido de todos os filiados que foi entrado com esse pedido. O prefeito falou aqui, o presidente do partido falou aqui, vice-prefeito, que eu acho que o pessoal tem raiva do Gênesis. Eu não tenho, e nem dele. Mas será que é do Gênesis ou é dele? Eu não tenho raiva. Eu já tive várias perseguições contra mim e não tenho raiva. Se for o caso de perseguição... Lembra do processo que foi encaminhado na gestão passada de funcionários contra o prefeito passado? 11 funcionários, hoje 9 são cargos de confiança do prefeito. 9 dos 11 que entraram na justiça são cargos de confiança do prefeito agora. E tem que caminhar na linha, porque senão eles botam de novo. Né? Então, todo o processo tem um pouco de dor. E temos que saber relevar, né? Quero mais uma vez pedir, em virtude do que aconteceu no nosso município, da tempestade, que se dê uma atenção, o máximo que se pode, para pessoas, que muitas pessoas estão ainda com a lona em cima da casa. A gente sabe que algumas já receberam coberto, e que bom que receberam. Que assim que chegar esse brasilite, essa ajuda do Estado, que seja distribuída mais breve. Cedo à parte, vereador.
1: Obrigado pela parte, vereador Vanderlei. Para esclarecer, todo o material, tudo aquilo que foi distribuído até o momento, para dar o socorro inicial com lonas, enfim, as telhas distribuídas até o momento, foi de ordem do Poder Executivo, da Prefeitura. A Defesa Civil, ela não pôde restabelecer a situação e nos mandar o material, porque no momento não tinha estoque. Aconteceu esse evento climático em vários municípios do estado, né? E eles também não tinham um aporte de telhas o suficiente para atender todos. Então, acredito eu que já esteja no município, a parte da Defesa Civil, e a partir de amanhã, se não chegou, até o amanhecer está chegando, porque a gente deslocou o transporte para buscar esse material, e a partir de amanhã a gente vai estar chegando às propriedades ali, às casas, e fazendo, digamos, a distribuição conforme foi feito o levantamento ali pela equipe técnica ali da Defesa Civil e do Poder Executivo. Obrigado.
0: Obrigado, vereador Júnior, pelo esclarecimento. Eu só quis colocar também que assim que chegar, porque tem pessoas que é 5, 8, 10 folhas, e a gente sabe que tem previsão de chuva de novo, assim que chegar o Brasilite até essas casas, certamente já vão repor e resolver o problema. Era isso, senhor presidente, muito obrigado e devolvo a palavra.
2: Próximo inscrito, vereador Daniel.

Senhor presidente, colegas vereadores, quem nos acompanha pelos meios de comunicação, público aqui presente, vereador, ex-vereador professor Celso. Primeiramente, quero me solidarizar com as famílias enlutadas desses últimos dias. Quero também me solidarizar com as famílias atingidas pelo forte temporal de granizo que atingiu o nosso município. Eu também fui uma delas. Também o que tentei minimizar lá na minha casa, na casa do meu pai,

que talvez você dê uma atenção especial àquelas famílias que moram principalmente no bairro, aqui embaixo, perto da cooperativa, que são atingidas sempre que tem uma chuva forte, que a água sai, essas enxurradas, e a água entra dentro das casas. Precisamos, e há anos que acontece isso, e nenhum poder público, nenhuma administração tomou peito para fazer o deslocamento dessas famílias. São em torno de 8 ou 10 famílias no máximo. Então talvez se desse uma atenção especial a essas famílias agora com essas moradias novas que estão vindo aí, e resgatassem elas de lá para que não voltasse a acontecer, pois a gente sabe que todo ano é a mesma situação. Vêm as enchentes, as casas são alagadas, perdem as coisas dentro de casa, essas famílias não merecem passar por tudo isso. Isso é um pedido que eu faço à administração atual aí. Quero também falar um pouco sobre o que está acontecendo na educação. Há poucos dias, recebemos nós pais uma informação de que as aulas da parte da tarde começaria 10 minutos antes, terminaria 10 minutos antes também. Dizer que partisse, talvez não da administração, mas sim do secretário da Educação, que fizesse, conversasse com as famílias para ver se realmente aceitavam ou não aceitavam, não impor horário para que isso acontecesse. Dizer que nunca aconteceu em nenhum município, que eu saiba, nunca aconteceu aqui em Pai e Filho. Não sei se está faltando pulso firme em algum setor, que não estão conseguindo administrar algum problema, e quem está pagando o preço é as famílias, que os pais têm que trabalhar e sair um pouco antes do trabalho agora para pegar seus filhos. Dizer que podiam muito bem ter passado ouvindo as famílias de alguma maneira. Nessa mesma situação, quero dizer também que fiquei sabendo e há relatos na cidade, nos meios de comunicação, não quis saber qual era o local, quem era o motorista, mas que alunos, aluna de faculdade ficou para trás. O ônibus não esperou. E nesse meio tempo que eu fiquei sabendo, os mesmos vieram embora da faculdade, onde essa aluna ficou lá à mercê no tempo, passando talvez medo por ser uma cidade maior, uma cidade talvez, a gente não sabe o que possa acontecer, uma criança, uma moça, já isso, vamos dizer, e o pai ou a mãe que trabalham ali o dia todo e tem a noite para descansar, sabendo que seu filho ou sua filha está na faculdade, e quando chega lá 10, 10 e pouco da noite, essa pessoa liga para os pais dizendo que o transporte escolar deixou a mesma nessa cidade e tiveram que se deslocar, fazendo cerca aí de quase 200 quilômetros entre ida e volta para buscar a mesma. Então eu acredito que teria que ter uma postura diferente, não culpo a administração, mas sim o secretário da Educação que tomasse as devidas providências. Falando em educação também, essa semana passada, final de semana, fui informado de mais um incidente aqui na nossa creche, que não venho agora a falar mais sobre isso, mas que eu já estive lá, vereadores,

0: sabendo, procurando saber o que foi que aconteceu, e é um fato grave. É um fato grave, espero que não aconteça mais, e que as pessoas que estão lá, sendo pagas para cuidar das nossas crianças, realmente fiquem cuidando das nossas crianças. E eu pediria aqui, talvez, ao poder público que colocasse uma lei, como o deputado Alceu Moreira colocou no Estado e no país, que dentro da sala de aula não se use o celular. Talvez quem cuide das nossas crianças também não use o celular. Um pouquinho. Então, eu pediria que talvez essa administração, não sei se é possível fazer essa lei, talvez no município, se fosse o caso, passar por essa Câmara de Vereador, que talvez nós pudéssemos votá-la, que seria mais fácil. E talvez, não vou dizer que aconteceu isso pelo celular, mas, olha, acredito que muito seria, como é que eu vou dizer assim, não aconteceria várias coisas como vem acontecendo. Queria também falar um pouco sobre o nosso 7 de setembro. Precisamos aqui, nós vereadores, e hoje vejo o vereador presidente dessa Câmara, Davi, pilchado a caráter. Vereador Davi, estamos no mês de setembro. Parabéns por ter tomado essa atitude e ter vindo de Gaúcho. Precisamos, como vereador Davi, no mês de setembro, está pilchado a caráter, a rigor, precisamos sim resgatar o que é mais importante, que é o nosso dever cívico. Eu lembro, e aqui pode me ajudar muito bem o professor e ex-vereador Celso, fazia parte, ajudava na banda, você lembra, professor? Há muitos e muitos anos atrás, era uma briga para conseguir tocar a tarola. Você lembra, professor? Era um divertimento, era uma honra quem conseguisse fazer parte da banda. Nós ganhávamos o colete vermelho, nós tínhamos que comprar um tênis branco, uma calça branca, uma camisa branca para tocar. Mas era uma honra quem fazia parte, e o professor, eu acho que se sentia honrado também em fazer parte da banda. Quantos anos, né, professor? Precisamos resgatar, professor, isso. Talvez o senhor seja um incentivador nessa administração para resgatar esse dever cívico que nós temos que voltar a ter. E como tem, e foi resgatado agora por essa administração, a banda Santa Cecília, que honra poder também contar com a banda Santa Cecília nesse desfile cívico que acontece sempre no dia 7 de setembro. Sobre... Eu vou lhe dar a parte, vereador.
1: Obrigada pela parte, vereador. A respeito do que tu falaste, do que aconteceu lá na escola Criança Feliz, tenho certeza, ou acredito eu, que como nas nossas casas, nas nossas famílias, muitas vezes acontecem acidentes de crianças se machucarem. Eu, como tive dois filhos, entre eles mesmos acontecem de se machucar. Eu estive lá na escola também, conversando, fui ver também, e realmente as crianças se machucaram. Se machucaram, foram atendidas pelo nosso município, pelos profissionais, e foram atendidas por profissionais fora do município, porque o nosso município não tem o profissional que atende o oftalmologista. Então, para via de qualquer dúvida, para não ficar... nada de dúvida, foi levado a outro local. Então, só para esclarecimento, foi, acredito eu, um acidente entre crianças. Vocês sabem que crianças correm, brincam e correm o risco de se machucar também, como em casa também. Era isso.
0: Obrigado, vereadora. Como eu falei, com certeza não foi as professoras ou alguém que cuida que machucou eles. Foi um ato que aconteceu ali entre as crianças. Como a senhora disse, são pequenos. Então, isso tudo pode acontecer. Eu tenho uma filha em casa também. E quando é pequeno, acontece. Então, precisamos redobrar os cuidados. Cedo a parte, vereador.
2: Obrigado pela parte, vereador. Lá no início da tua fala, acredito que eu acho que ainda o regimento está ainda o regimento velho. Lá no início da tua fala, tu falaste sobre os atingidos do bairro, principalmente as casas. Eu também concordo que as primeiras famílias que deveriam ser atendidas com as casinhas populares foram aquelas que nós tiramos as fotos e foi feito o decreto para conseguir talvez os recursos. Tem que se analisar, porque foi tirado fotos de muitas casas, encaminhado e feito o decreto com casas debaixo d'água. Então tem que ser analisado essa parte. Obrigado.
0: Obrigado, vereador. Eu tenho os minutos deles, mais um meu, então. Quanto à última sessão, quando eu pedi aqui sobre os uniformes escolares e pedi para um vereador... Quando eu pedi para um vereador se eu poderia ser o pai que fazia o pedido, e ele me vem dizendo que eu pedi sobre os abrigos, parada de ônibus, quero dizer que nada mais... como que eu posso dizer assim? Tentam tirar o assunto da pauta e inventar coisas que não tem nada a ver. Quanto a isso, por hoje era isso, senhor presidente. Devolvo a palavra.
3: Senhor presidente, colegas vereadores, público que nos ouve através dos meios de comunicação, jurídico, oficial administrativo e nosso ex-vereador Celso Lourezão. Quero ser bem breve aqui nas minhas colocações. Eu sempre trago aqui o que o povo me questiona lá fora. Então, às vezes, a gente é questionado porque a gente vem argumentar algumas coisas, mas a gente está ali para representar o povo, então eles nos procuram e a gente vem aqui, coloca, expõe as situações. E aqui uma situação que foi levantada, que na próxima semana nós teremos o acampamento Farroupilha ali no Parque de Exposições, e onde grande parte das entidades e associações e representantes do município acabamos se instalando lá dentro dos... E aí é feito todo aquele trâmite da semana Farroupilha para festejar os festejos e tal. Então aqui o questionamento é assim, por que não é aberto para o público também, ou alguma empresa, ou alguns que queiram se instalar lá também? Isso foi questionado, como o espaço é grande, lá teria oportunidade, né, de a gente abrir dessa forma, desde que respeitasse as metragens e a padronização que foram feitas as construções. Então, a gente vem aqui levantar essa questão também, porque os municípios vizinhos ali, como São João da Ortiga, Maximiliano, eles dão essa oportunidade para quem queira se instalar, e talvez não seriam muitos, alguns a mais do que. Então, gostaria aqui, que tem pessoas que gostariam de participar e estar lá, então eu gostaria que o poder público, não sei se... nessa situação que está próxima agora, é possível avaliar isso daí para quem tem interesse e abrir oportunidade para eles se instalarem, desde que sigam os critérios e as exigências aí dentro do padrão. Então, que se dê uma estudada ali, se existe possibilidade de fazer isso. E se não existir esse ano, quem sabe no próximo ano se estude e se tente fazer isso para agregar mais. Falar aqui também, o vereador Wander citou aqui da questão do lixo ali. Então eu também venho aqui citar que há uma reclamação muito grande, sabe? É lixo espalhado, é lixeira que quebra, é aberta. Inclusive aqui, pedi para o setor público aqui, numa situação duas ali, que eu cobrei até algumas sessões atrás aí, que há pessoas que têm problema de lixeira, daí destruída, o que, que acontece? Aí há acesso de animais, de gatos, de cachorros, e roedores e outras coisas, e isso acaba trazendo uma perturbação, doença e contaminando e toda aquela sequência. Então a atitude de um morador esses dias, após 5 tentativas de pedido, ele acabou consertando a lixeira por conta própria, gastou R$200. E aí, mas ele disse, eu não quero ser ressarcido, a gente gostaria de ser atendido, porque o IPTU é cobrado e não é barato. Então eu acho que é uma obrigação do município, porque se o município, e como a gente está sendo cobrado da questão de iluminação também, que a gente admite uma semana, duas semanas, a lâmpada queimada, mas eu acho que é uma obrigação, porque paga IPTU, paga toda coisa, para o município fornecer qualidade e manter as coisas em andamento. Então, que se avalie isso aí, que se faça isso, porque se não acontece isso, então não tem por que cobrar IPTU, né? A mesma questão do lixo que é cobrado, né? Então, tem que ser feito um trabalho de qualidade e manter as coisas com andamento correto. E aqui levantar também a situação aí, eu questionei da algumas sessões também da patroa, que estava na garagem, daí foi esclarecido por motivo de funcionário que tinha laudo de uma série de problemas aí que ficou parado. E o Júnior, o vereador Júnior, me questionou se eu tinha necessidade da patroa. E infelizmente essa semana me deparei numa situação que me lembrei de você, vereador. Quando eu fui para a lavoura com a minha plantadeira e a estrada dava 3 metros de largura e a minha plantadeira 4. E aí eu tive que cair dentro de valeta e barranca e pedra, me lembrei de você se eu tinha necessidade, sabe? Então eu acho que quando a gente levanta algumas coisas aqui, não é de varde, sabe? É por questões que a gente tem que, eu acho que dá prioridade a alguns setores, e as estradas é um deles, porque senão como é que a gente vai produzir, escoar a produção e tudo aquela sequência, né? Então, pedir que dê uma atenção aí, eu sei que o ano é crítico e as chuvas, mas que dê uma atenção aí na manutenção das propriedades aí, principalmente os acessos aí. E também fazer um comentário do granizo ali, acho que já comentaram bastante, mas que seja atendido todos, que foi feito um levantamento e buscado nomes, CPFs e feito avaliação. Então, com essas pessoas que avaliaram e constataram danos, que todas elas sejam atendidas, né, de forma correta. Dizer também que a vereadora Elaine aqui me questionou bastante essa noite, que disse que eu transmiti em verdades. Te digo, vereadora, que não te transmiti em verdades, não. E dizer que a forma que foi conduzido ali com os alunos na secretaria ali, eu acho que foi incorreta e deixou uma série de problemas. Então a gente não vem aqui para criticar a Devarde, a gente vem aqui para expor a situação quando não está adequada. Então eu acho que tem que adequar, a gente não está aqui para vir criticar as pessoas, é para adequar as situações que estão fora do contexto, do padrão que deve ser. E sobre o processo dessa noite, que foi comentado bastante, dizer o mesmo posicionamento aqui da vereadora Adriana e do vereador Vanderlei, que eram os presidentes no momento. Então eles estavam ali para representar um partido. E a gente representa um partido, uma associação, uma comunidade, como foi comentado, a gente não toma atitude sozinho. Então a grande maioria questionou a situação, questionou a forma que foi conduzido. Então a única forma de a gente argumentar e buscar esclarecer era por esse meio. Então não cabe a nós julgar ninguém, senão não deveria ter justiça, né, se a gente tem que julgar nós. Então quando a gente está insatisfeito com alguma situação, a gente busca um recurso maior que no caso é a justiça, que é o órgão competente. dizer que a minha fala por hoje era isso. Sim.
4: Obrigado pela parte, vereador. A respeito da situação do acampamento, dos galpões, a organização das empresas aqui da cidade é feita através do CDL. O CDL é a estrutura, é a representatividade da sociedade empresarial do município. Então, praticamente, as empresas atuantes e de uma expressão aqui no mercado, geralmente elas são filiadas ao CDL. Para tu ter uma ideia, esse ano, a pedido do CDL, até foi aumentado algumas situações de galpões. Então, o caminho para se chegar até lá, como nós lá representamos, temos o galpão da agricultura, a gente trabalha com as entidades que compõem o setor da agricultura, o CDL trabalha com o sistema empresarial e com as estruturas aqui internas de produção do município. E a respeito da patroa, vereador, o teu exemplo é o exemplo que acontece com muita gente. Não se planejam na hora de pedir o serviço, me desculpe. Só se lembram de pedir desculpa, de pedir o serviço na hora que precisam, na hora que vai botar a plantadeira lá que lembro que a patroa ou outra máquina tinha que ter feito a manutenção da estrada. Sempre que você tem a necessidade de fazer um trabalho na propriedade, tem que se planejar com antecedência para a gente conseguir com que o poder público tenha o momento de realizar a agenda. Muito do serviço acontece dessa forma e nem sempre se consegue atender porque é sempre de última hora. Então o planejamento ele é importante nas propriedades, né, e que sirva esse exemplo de exemplo para toda a população, né, que o planejamento, o cara fazendo o planejamento, a Secretaria tanto da Agricultura quanto de Obras, quanto do Urbanismo, certamente vão vencer a agenda lá pela frente. Obrigado e devolvo a palavra.
3: Obrigado, vereador. Quanto ao planejamento, vereador, que tu falou da patroa, eu tenho os áudios aqui, as gravações que mandei para o secretário Igor Conte. Então ele me disse que estava havendo a possibilidade, isso eu insisti várias vezes, e não fui atendido, né? Simplesmente assim. Então eu tive planejamento, só que não chegou até mim. Foi essa a situação. E ali do acampamento Farroupilha, então talvez tenha que se conversar diretamente com o CDL, mas a prefeitura está vinculada diretamente ali no andamento. Eu acredito que seja de grande valia e que se estude essa possibilidade. Agradeço e devolvo a palavra.
5: Nesse momento, não havendo inscrição, peço para a vice-presidente que assuma os trabalhos dessa casa para fazer o meu pronunciamento.

0: Com a palavra, o vereador Davi.
1: Aos ouvintes das rádios, Facebook, nosso ilustre ex-vereador Celso, que por 20 anos fez parte da vereança desta casa, fui colega com ele aqui desde 2004, mais de 20 anos, trabalhando junto, tentando fazer o melhor para o povo de Pai e Filho. Eu, nesta noite, não podia deixar de me solidarizar com o povo que foi atingido no nosso município com um dos maiores eventos climáticos dos últimos tempos. Em torno de quase 300 famílias atingidas, muito estrago, muito prejuízo. Com certeza, há o prejuízo lá nas propriedades, nas casas, nas suas pocilgas, nas lavouras, mas também a prefeitura municipal, também ela por um lado, ela tem um prejuízo. Onde os trabalhos eram destinados, um exemplo para essa semana, eles saíram de pauta e se definiu exclusivamente neste ato e nesta ação. Eu quero dizer, parabenizar as equipes que trabalharam arduamente, prefeito municipal, vice-prefeito, vereadores que se envolveram voluntariamente, defesa civil, equipes, voluntários, que mais do que uma vez eu vim e estavam lá na Secretaria da Agricultura, vereador Júnior, às 9 da noite, às 10 da noite, fazendo levantamentos e anotando para que, da melhor forma possível, isso se seja conduzido dentro da legalidade. Então, esse povo, ele trabalhou muito. Com certeza, acompanhei por vários dias, também acompanhei, como outros vereadores também acompanharam, lá no interior, o desespero, diria assim, dessas famílias que foram atingidas. E, consequentemente, todos foram atingidos. De uma forma menor ou mais, mas foram todo mundo atingido. Eu quero dizer que, se tiver alguma dúvida, não adianta nós ficar aqui garganteando aqui dentro. Vamos fazer isso, vamos fazer aquilo, não vamos fazer colar. Nós temos a defesa civil, temos a administração municipal. Então vão, o povo que daqui a pouco se sentiu lesado, ou daqui a pouco que não foi assim atendido da melhor forma possível, que se dirijam até o gabinete do prefeito. Nós temos a defesa civil, a equipe da defesa civil, o Marlo, com certeza ele vai explicar. Porque se nós ficarmos levantando aqui, nós só levantamos dúvidas e não vamos resolver o problema. Então tem que ir lá na fonte para resolver o problema. Eu quero dizer que muitos recursos já foram postos, eu acredito em torno quase de 200 mil, entre lonas e compras de telhas, para dar o primeiro suporte. Muitos me questionam por que entregaram no fulano, não entregaram no ciclano e vice-versa. Muitas vezes foi feito um levantamento com pedreiros, carpinteiros, que foram lá e analisaram quantas folhas quebrou, o tamanho da folha, se era 6 milímetros, se era 4 milímetros. Então, são quase 300 famílias para fazer esse levantamento. Uma equipe muito grande foi movimentada. E aí, muitas vezes, o que nós tínhamos aqui no nosso mercado, aqui no nosso município, tinha folhas, vamos supor, de 3 metros. Então, daqui a pouco, o vizinho tinha até 3, o outro tinha de 2,44. 2,13, 1,83, tem a folha de 4 milímetros. Então, foi entregue o que tinha no momento aqui no nosso município. Agora, vai vindo a Defesa Civil, que é praticamente um padrão só de telhas, e vai ser dado continuidade na entrega dessas telhas. Mas, como eu falei, venham, estamos aí para esclarecer, a administração está aí para esclarecer, a defesa civil, o que pode, o que não pode, né? Porque muitas vezes fica fácil o vereador, não, tem que dar para todo mundo, tem que ver a legalidade, tem que ver muito esse tipo de coisa. Então, infelizmente aconteceu isso, é um fato assim que praticamente toda hora estão avisando, estão falando, hoje eu plantando e ouvindo a rádio, novamente aquela tortura. Né? Eu diria tortura porque está para vir um ciclone, está se formando não sei aonde, a tarde inteira falando da previsão do tempo. Então, só me imagine quem foi atingido ouvindo esse tipo de coisa. De um lado é bom porque alerta e a gente se prepara um pouco, mas tem certas coisas que não tem como se preparar, como aconteceu neste final de semana, no começo da semana. Eu quero também retomar algum assunto a respeito das casas. Aqui, os vereadores da oposição, eles acham fácil. Está fácil. Agora estão fazendo 45 casas, vamos dar para aqui, vamos dar para ali e tal. Mas tinha vereador aqui dentro desta casa, que fizeram parte lá do governo passado, e que o nosso município tinha um projeto grandioso de construção de casas. Era 100 casas. 100. Mas, infelizmente, o prefeito da nova geração não teve interesse nenhum de fazer nenhuma casa para ninguém. Não teve interesse. E o projeto foi para o município vizinho aí de Maximiliano de Almeida. Vocês vão lá, olhem que as casas estão lá. Aquelas que eram para ser de Paim. Mas a preocupação desses vereadores hoje, que querem tirar o pessoal daqui e dali, na época abriram uma CPI para condenar o prefeito Elton. Né? A única coisa do interesse que tiveram na época era condenar o prefeito Elton. Né? E não se preocuparam com essas famílias. Agora, depois de 8 anos, estão preocupados. E enchente dava na época, da mesma forma, quase que nem hoje, já eram atingidos ainda daquela época. Então, não se preocupem, deixem nós trabalhar, nós estamos construindo, vai ser feito o cadastramento, o recadastramento e as pessoas vão ser contempladas, 45 famílias que serão contempladas. Quanto o vereador Elvis até colocou, parece-me, vereador, que, infelizmente, é sobrinho, nem deveria estar puxando nesse assunto, mas eu me obrigo, né, vereador? É, de que parece, assim, no levantar da coisa, que não está se fazendo nada para o senhor, mas está se fazendo. É, foi cascalhada uma estrada de roça. Ajeitei lá atrás do cemitério para te dar condição para entrar na roça. Brita na sua propriedade. Várias cargas de brita foi na tua propriedade. A draga para fazer escavo. Né? Isso eu sei. Né? A reta escavadeira num domingo para puxar a plataforma. Lá na propriedade. Então, teria que não dá para falar muito alto, gargantear. Porque senão a casa cai. A casa cai, vereador. Né? Infelizmente, eu não queria falar isso. Não, te dou a parte.
2: Obrigado pela parte, vereador. Às vezes você faz até nós rir, porque... eu não questionei aqui a situação que eu não recebi nada. E outra, essa estrada aí que eu questionei o vereador Júnior, eu nem uso praticamente 2 vezes, 3 por ano. Então lá tem famílias que acessam aquela estrada secundária. Então não é um questionamento particular meu. Quando a gente faz, às vezes é mais para os outros. Eu não estou questionando a minha particularidade. Mas eu agradeço e devolvo a palavra.
1: Vereador, então eu acho que nós temos que ter um pouco de cuidado que a gente fala aqui dentro. Né? Porque o retorno, ele vem. Ele vem. Muitos vereadores, muitas vezes, garganteiam, querem dar moral aqui dentro e muitas vezes lá fora não é isso. É, então, temos que ter um pouco de cuidado, um pouco de cautela. Né? Nós sabemos que o município ele é grandioso, nós sabemos que temos dificuldades, o tempo está aí, praticamente toda semana é um evento climático. Né? rompendo estrada, rompendo tubulações, arrancando pontes. Então é um Deus nos acuda. Então nós temos que ter um pouco de cautela e também muitas vezes um pouco de calma, né? Para que tudo ocorra da melhor forma possível. Eu não ia deixar de falar a respeito de processos, cassação e denúncia. Eu quero já alertar o pessoal da Defesa Civil, o Marlo, que vai ter denúncia. Isso pode, se já não tem. Como aconteceu com o Calcário. O Calcário está embaixo da lona, já tem a denúncia. O Calcário nem saiu das propriedades, já tem a denúncia. Então, que eles fiquem atentos, porque vai vir denúncia novamente. E quanto aos processos, senhores vereadores, como vocês falam, que o povo que representa, eu também represento, sou vice-presidente do PT, e muitos me procuraram lá atrás, me procuraram na outra gestão, de que nós deveríamos fazer alguma coisa, inclusive nesta, com vereadores, vamos caçar esse, vamos caçar aquele, vamos fazer isso. Eu acho que a gente tem que ter uma certa responsabilidade e saber o que é certo e o que é errado. Eu não entro com processo contra a cassação de um vereador ou do prefeito sem fundamento ou com coisas mentirosas. Fica feio, vereadores. Eu, quando fui processado em 2020, o cara que veio lá testemunhar que eu tinha comprado o voto dele, eu nem conhecia a vereadora Adriana, era da tua região, não conhecia ela. Ele morava em Maximiliano. Ele mentiu que morava em Maximiliano, foi fazer a carta notória em Machadinho, aí há pouco, não sei o que, que aconteceu, né? Aí há pouco, mas o que, que aconteceu na verdade? Pagaram ele, pagaram, temos um áudio oferecendo 20 mil para ir lá testemunhar, para dizer que o Davi levou R$2.500 para o vivente. Eu digo vivente porque, para mim, uma pessoa que vai mentir na frente de um juiz é vivente. Né? Foi lá e dizer que eu tinha comprado os votos dele. Nem conhecia, nem sabia quem era o... Mas ele era filiado do MDB. Né? Filiado do MDB. Então tem que ter um pouco de cuidado, de cautela. E é a mesma coisa do que agora. Né? Para mim, essa denúncia é esfarrapada, é vazia, sem fundamento. Quando que se fala em eleitores, a responsabilidade é da justiça eleitoral e não é do vereador e muito menos do prefeito. É da justiça eleitoral a responsabilidade. Eu acho que vocês entraram errado com o processo. Vocês tinham que ter entrado contra a justiça eleitoral. Por isso, e não contra o prefeito. Né? Por isso que ele ganhou já em Sananduva, ganhou em Porto Alegre, não tenho dúvida nenhuma que ele ganhe em Brasília. Né? E vai administrar. Mas eu quero dizer a vocês, talvez, se vocês tivessem caçado o prefeito, quem ia perder não era o prefeito, era o povo de Pai e Filho. Porque eu desafio qualquer prefeito, e mais do que nunca, eu desafio o prefeito da oposição, se ele ia conseguir tanto recurso como está sendo feito no nosso município. Uma coisa inédita. Né? Então, vamos se respeitar. Deixem ele terminar o mandato, vamos respeitar a vontade do povo. A urna é a vontade do povo. O que vocês querem é a vontade de vocês. E mais meia dúzia, não é muito mais do que meia dúzia. Não é mais do que meia dúzia, que quer o poder. Né? Então, vereadora, vice-presidente, nesta noite, era isto, e devolvo a palavra e peço para assumir novamente a presidência dessa casa.

Não havendo mais trabalhos nesta noite, eu quero parabenizar a todos os gaúchos e gaúchas de todas as querências. Meu muito obrigado e encerro esta sessão nesta noite.

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8: 22 horas. 41 minutos.

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2: Olá, graça e paz. Eu sou o Samuca San e a gente segue com muito louvor e adoração para edificar o seu dia. Enquanto Deus não for prioridade na sua vida, alguma coisa será. E essa tal coisa, uma hora vai te descer.

No Adoração Total, o louvor de Isadora Pompeu, Tranquilo. Antes ouvimos também o louvor de Templo Sou, Eu Pertenço ao Senhor. Deus é o dono de nossas vidas e está no controle de cada situação. Que você possa ter um excelente dia, com muita fé em Deus. Tudo o que Deus faz é bom, tudo o que Deus permite é necessário. Jó 2:30. Nada do que Deus faz é em vão, tudo tem um propósito debaixo da vontade dele. Por isso, continue persistindo e crendo que o Senhor tem o melhor para você.

0: Tão Total e o louvor de Bruna Carla. Antes ouvimos também a dupla André e Felipe. E começamos com o coral Voice Soul. E você, já indicou o louvor que mais gosta? Mande sua mensagem e interage com a gente através aqui do WhatsApp da rádio ou ainda pelas redes sociais. O Adoração Total faz uma pausa. Daqui a pouco tem mais. Não sai daí. 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
0: 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Marcos 9:23.

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0: num tempo de pandemia, isolamento social, parecendo como Neemias, portas queimadas, muros fendidos, nós decidimos gritar:
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0: Nós decidimos
1: tudo novo.

0: Adoração Total com Samuca San.
1: E aí o louvor de Maf Music. Antes ouvimos também Diante do Trono com Ana Paula Valadão. E a gente aproveita agora para mandar sua mensagem. Você que sempre participa e interage com a gente. A Adriana tá em Osasco, São Paulo, mandando aí um alô especial para o seu esposo Flávio e toda a família. A Maria Helena tá com o rádio ligado na cidade de Muriaé, Minas Gerais. Graça e paz também para Simone, o Antônio e a Cleonice em Anápolis, Goiás. O Reinaldo em Guarapuava, no Paraná. E a Patrícia em Arapiraca, Alagoas. Que Deus possa abençoar a todos.

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0: Adoração Total e o Louvor de Júlia Cristiano e Gessé Aguiar, Imprevisível. Antes ouvimos também Marquinhos e Gabriela Gomes. Embora as coisas não tenham sido tão fáceis ultimamente, está tudo entregue nas mãos de Deus. Na hora certa, vai acontecer. Confie, acredite. Um excelente dia. Logo mais estaremos de volta.
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3: Muito bem, senhoras e senhores, que bom chegar até você, mais uma edição do Hora Livre, pra gente viajar nas emoções das naftalinas de cada dia. Por aqui a gente vai trazendo muita energia positiva e, claro, muita nostalgia pra você que se achega com a gente em mais uma edição do Hora Livre. Bora lá, estamos começando, chegando por aqui com os grandes clássicos da música e, tipo, não tem idade não, viu? Não tem época, não é questão de sermos velho, tudo por aqui é só música boa. Então bora lá, porque a gente traz pra você músicas dos anos 60 até 2019. Pra começar muito bem o programa de hoje, a gente vai conferir o som de 1978, Blondie, Heart of Glass.

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0: Essa música nós do Seu Marinho fizemos especialmente, a gente fez pra vocês de casa. Curtem a nossa música, né, Negão?
1: É isso aí, Magrão. E a gente canta numa boa pra você.
0: E o Chico vai soltar a viola pra gente cantar aí, gente, assim, ó.

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10: Aô, amigos de todo o Brasil, estamos chegando por aqui com o Sertanejo Classe A. Com você trazendo essa sequência só selecionada, né? Aquelas músicas classificadas. Dia de estar de bem, meio de semana, é dia de quarta-feira. Vamos trazer um músico, já chegando com uma música bem chonada, bem apaixonada. Adora Amar Você, com João Paulo e Daniel. Em Roberto Merinho, Vá Pro Inferno com Seu Amor, em Peito Solitário, Rodrigo Matos e Praiano. Começamos, sertanejo classe A.

0: Vobiou, a gente pimba. Trio Parada Dura. Fechou a primeira sequência por aqui? Sim, tem intervalo chegando. O sertanejo segue depois do intervalo.
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0: De volta com Sertanejo Classe A. Intervalo passou rapidão, rapidão. E vem por aqui, ó. Alan e Aladim, liguei pra dizer que te amo. Tem delay do Orivan, aconteceu comigo. E ainda Milionários é Rico, Vontade Dividida. Sertanejo Classe A.
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0: Quem que é essa sirigaita?
1: Sei lá.
0: Tá de caso com ela? Jura? Quer que uma cobra te pica se estiver mentindo? Uma cobra cascavel?
1: Ô, Su, será que não dá pra se arrumar uma cobra mais mansa, não? Cascavel, Deus me livre desse trem, Su.
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1: Sertanejo Classe A, Teodoro Sampaio trazendo pra gente aí Vestido de Seda. É pra cantar junto. Tem mais intervalo, tem mais intervalo. A gente volta já trazendo essa gravação, regravação desse grande sucesso agora na voz do Ralph. Ele gravou a música Sucesso do Milionários é Rico. Depois do intervalo a gente acompanha aqui no Sertanejo Classe A.
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1: Ô, sertanejo, vem seguindo. No dia que eu saí de casa, Zezé e Luciano. Tem por aqui o João Mineiro e Marciano. Ainda ontem chorei de saudade. Valdo Reis e Pratini, Morada da Saudade. Sertanejo tá demais, hein? Você vai curtindo por aqui com a gente muita música boa. Aproveita, manda a tua mensagem. Vem com a gente, manda o teu alô aqui pra rádio que a gente vai tocando os modão selecionados.
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1: Sertanejo Classe A, namorando o teu sorriso, de Paulo e Paulino. Vamos seguindo para mais um intervalo por aqui. É rapidão, rapidão, a gente volta já trazendo Duane e Dinei. Tem Milei e Milene, tem também Kiko Carvalho e Leão. Depois do intervalo, a gente volta.
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0: De volta.
1: Saideiras por aqui, para ir finalizando a nossa sequência de hoje do Sertanejo Classe A, meio de semana, quarta-feira. Vem por aqui, ó, Raiz e Sertão, nos confins do meu sertão é a música. Avaré e Jataí sonhando com o passado, Teodoro e Sampaio, Paixão Proibida, Dom e Juan, Será que foi saudade? Precisa é ser amado. Sequência show, Sertanejo Classe A, fechando por aqui. Um grande abraço para você, até amanhã. Tchau.
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0: 6 horas e 15 minutos.
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3: Sucesso aí dos Garotos de Ouro, então, a Associação dos Maridos mandado pelas mulheres, então, né, a gente vai fechando aí o primeiro bloco de música. Aquele abraço especial para você que vai acompanhando, o tempo tá encoberto aí nesta quarta-feira, hoje dia 9, então, aí do mês aí de setembro, né, a gente vai seguindo com música e vai seguindo aí com o sucesso para você, então, trazendo os destaques e também as movimentações aí, tá certo? Então, trazendo aí para você nessa manhã então encoberta de quarta-feira, a gente vai trazendo os destaques então aqui na 104.9. Grande abraço, ótima manhã para você que tá curtindo aí a nossa programação, muito obrigado pela tua audiência, obrigado pela tua companhia, e nós vamos então trazendo aí as movimentações do tempo aqui para você, certo? Já tem horário eleitoral gratuito, reservado aos partidos políticos e coligações. A gente vai trazendo então as informações para você. Uma ótima quarta-feira. Para você também que nos ouve na internet e no www.painfm.com.br. O nosso abraço especial e muito obrigado aí pela tua audiência, pela tua companhia. A gente agradece demais aí, tá certo? Vamos fazer um intervalo e em seguida a gente volta com mais. Tá aí o apoio cultural. Bom dia.
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2: Muito bem, agora segue a música, segue o sucesso para você aqui na 104.9, 6h43, agora 6h43, ótima quarta-feira, o tempo tá encoberto, já tem aí o horário eleitoral, por enquanto temperatura de 12 graus, 77% umidade relativa do ar, um grande abraço e um bom dia para você, que tá curtindo e você que tá nos acompanhando nessa manhã, então, né, a gente vai seguindo com música e vai seguindo aí com o sucesso para você, um bom dia. Tá liberado o nosso WhatsApp aí, o 3835039. 3835039 é o nosso WhatsApp, que você pode pedir a tua música, mandar o teu alô. Com o maior prazer, a gente vai estar mandando música para você nessa manhã. Manhã, então, aí de quarta-feira, tá certo? Já vamos falar mais sobre acampamento Farroupilha também, tá chegando a hora. A gente vai passar toda a programação. 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Vamos seguindo aqui com música, vamos seguindo com o sucesso. São 6h46 agora, já eu trago pra ti a previsão do tempo. É, o tempo tá encoberto, vai mudar, hein? A partir de hoje volta a chuva, atenção no céu, principalmente pra nós aqui, né? Então a gente vai seguindo aqui então na nossa programação. Tá chegando o Daniel pra cantar pra gente aqui, junto com o Henrique e o Juliano. Sucesso!

0: palmas, Daniel, gente!
1: Henrique Mulher.
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2: Muito bem, agora são 6:56, 6:56. Nós vamos seguindo aqui com a nossa programação já. Aí, horário eleitoral gratuito, reservado aos partidos políticos e coligações. Antes a gente vai trazer então aí as informações então para você aí da previsão do tempo, né? Vamos ver como é que o tempo vai se comportar hoje. A gente vai estar trazendo para você as informações aqui então na nossa programação, né? Então, as movimentações do tempo aí para você então que tá aí nos acompanhando, você que tá curtindo aí a 104.9. A previsão para hoje, né? Tempo instável, começando a mudar o tempo, né? Aos poucos as coisas vão mudando e a atenção no tempo. Estamos aí acompanhando porque existe o temor, né? Para quem passou pelo que passou, já está aí preocupado, né? Com as movimentações do tempo, então. Então a gente vai trazendo as informações para você. A previsão para hoje é de chuvas, já entrando lá na região leste. Hoje temos aí a possibilidade de 8 milímetros, somos a 19 graus hoje. Temos a possibilidade aí de 8 milímetros, então a gente vai trazendo as informações então aí para você em termos de clima, porque agora começa essa mudança, né? Essa movimentação então aí do clima para você. Chuva retorna ao estado nesta quarta-feira com pancadas para nós aqui do norte, então existe aí essa preocupação, né? Então são áreas de instabilidade que chegam aí em Santa Catarina e no Paraná e devem provocar chuva em vários pontos. Para nossa região aqui, mínimas de 10 e máximas de 23 graus, certo? Então, um pouco das informações aí para você, então, nesta manhã. 6:58, a previsão para os próximos dias. Adianta alguma coisa para você já para os próximos dias? Para você estar bem organizado, né? Em termos aí de clima, para os próximos dias, amanhã. A previsão para amanhã, amanhã, quinta-feira, nós já temos também movimentação, até para a gente poder ir se organizando ao longo da semana, lembrando que nós temos aí grandes atividades mais ao fim da semana. Amanhã, quinta-feira, tem 30 milímetros, e sexta-feira, 50 milímetros. Então, bastante chuva sexta-feira, viu? Sexta-feira vamos a 19 graus, amanhã também 19 graus. Chama atenção, a sexta-feira será muito chuvosa. Sábado, uma pequena chance, quase nada. Domingo, tempo bom. Depois a chuva retorna só lá mais pro final da semana que vem. Então, atenção no tempo amanhã, mas principalmente sexta-feira com grandes acumulados de chuva, né? Agora são 6:59, um minuto faltando para 7. Nós vamos fazer o seguinte, vamos trazer então aí o horário eleitoral gratuito e em seguida a gente retorna com mais aí para você, tá certo? 6:59, agora 6:59.
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1: Confia.
2: Confia.
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0: 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Soja.
1: Os contratos futuros com vencimento em setembro registraram elevação nos Estados Unidos na terça-feira. Na Bolsa de Chicago, a cotação era de $13.02 por bushel. Valores no mercado físico no Brasil por saca de 60 quilos. Estado do Mato Grosso, cidade de Rondonópolis, R$ 145,30. Bahia, Luiz Eduardo Magalhães, R$ 142. E Rio Grande do Sul, não me toque, R$ 138.
0: Boi Gordo.
1: Em São Paulo, na B3, os contratos com vencimento em setembro eram negociados ao final da terça a R$ 362,30 por arroba. Houve elevação de 0,95% no dia. Boi à Vista, no Mato Grosso, em Cuiabá, R$ 320,60 por arroba.
0: Café.
1: Os contratos futuros de café arábica com entrega prevista para setembro terminaram a terça-feira em Nova York, nos Estados Unidos, em queda. A cotação era de R$ 2.144,14 por saca de 60 quilos. No Brasil, no mercado físico, valores do café arábica tipo 6 por saca de 60 quilos. Minas Gerais, Varginha, R$ 1.670 e São Paulo Franca, R$ 1.650.
0: Milho.
1: Valores no mercado físico por saca de 60 quilos. Paraná, Marechal Cândido Rondon, R$ 58,00. Valor em estabilidade na comparação com a cotação anterior. E Goiás, Rio Verde, R$ 62,00 em elevação.
0: Trigo.
1: Os contratos futuros de suco de laranja com entrega prevista para setembro terminaram a terça em Nova York em queda. A cotação era de US$ 132,60 por libra peso. Valor da caixa de 40 quilos e 800 gramas de laranja a prazo na indústria. Estado de São Paulo, R$ 30,64 em queda.
0: Cana-de-açúcar.
1: Valores no mercado físico, Rio Grande do Sul, região serrana, tipo Itália Rubi, média semanal, R$ 9,38 por quilo em queda. E Pernambuco, tipo Isabel, preço médio comercial, R$ 100 por caixa, de 18 a 20 quilos, em estabilidade.
0: Feijão.
1: Valores do algodão em pluma, por arroba, Mato Grosso Sorriso, R$ 136,63 em elevação, e Bahia, região oeste, R$ 143,67 em estabilidade.
0: Arroz.
1: Os contratos futuros de cacau com entrega prevista para setembro terminaram a terça em Nova York em queda. A cotação era de US$ 5.886 por tonelada. Valores do cacau no mercado convencional. Bahia, R$ 328 por arroba em queda. E Pará, R$ 15 por quilo também em queda.
0: Indicadores Agropecuários, um conteúdo do Grupo Rádio Web. 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
2: 7:59.
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6: Bom dia, tá começando agora o seu Show da Manhã, os maiores sucessos do momento, novidades, energia positiva e muita música boa pra animar o seu dia. Fica com a gente, porque aqui a trilha sonora é atual, contagiante, feita pra você. Show da Manhã com Jonathan Gonçalves, é sucesso no ar.

0: Sensacional.
1: Aninha, muito obrigado, viu?
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4: Bruno Marrone, Coração de Isca.

0: Marrone. Dentre vários sucessos, Coração de Isca. E aí, você curte Bruno e Marrone? O cara canta pra caramba, hein? Bom, a gente vai cantar muito mais no próximo bloco, depois do intervalo. Tem mais músicas na ponta da agulha depois do break. Fica
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4: 8 horas.
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0: Sempre. Estamos muito junto. O Show da Manhã segue firme no som que você ama. Bora continuar nessa batida de sucesso.

0: próximo limite!
1: Quero Manu!
0: Chamando! Forte!
1: Tchau, gente! Obrigado!
2: Essa tá bombando em todo lugar. Confere aí!

0: Muito obrigado. Obrigado, BC. Obrigado, Camboriú.
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3: Alô. Agora tem Munhoz e Mariano com Zé Neto e Cristiano. Pendrive de modão.

0: Renato e Cristiano com Munhoz e Mariano. Pode levar tudo, hein? Só não leva o meu pendrive de modão, que o negócio aqui é bom, hein?
1: Deixa um copo
0: bom pra você na audiência, com a melhor sequência musical pra você curtir o dia inteiro. Depois do intervalo a gente continua, tá?
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9: 8:35. 104,9.
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0: Todo mundo curtindo a gente em casa, no carro, no trabalho, no celular, na internet e em todo lugar. Todo mundo curtindo o show da manhã.
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0: Bom dia. Tem café mais tomado e a música no volume máximo. Segue o show da manhã com mais sucessos pra você.

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1: Bom dia. Calma, deixa eu respirar um pouco. Nós somos dois loucos.

0: Felipe Araújo!
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1: Cadê?

0: Brasília!
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2: Um degrau na escada. Esse aqui é um modão regravado com Leonardo e Eduardo Costa. Um degrau na escada. É modão, é sucesso. Claro que a gente toca.

0: Leonardo com Eduardo Costa, um degrau na escada, gostou? Já já tem muito mais.
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7: 52 minutos.
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9: Quarta-feira, meio de semana, e o céu de hoje traz a lua transitando no detalhismo e organizando o signo de Virgem em harmonia com a energia de renovação de setembro. Esse encontro astrológico é um prato cheio para arrumar a casa, ajustar os ponteiros no trabalho e colocar a vida nos eixos com muita praticidade e foco. É dia de parar de adiar o que é importante e fazer a mágica acontecer no detalhe. Vamos conferir a previsão astral para hoje. Atenção, atenção, Áries! A energia metódica do dia te convida a organizar a rotina de trabalho e cuidar mais da saúde e da disposição. Tenha paciência ao lidar com tarefas minuciosas para não se estressar à toa. No romance, pequenos gestos de cuidado valem mais do que grandes promessas. A cor para hoje, vermelho terracota. Número da sorte, 09. Atenção, atenção, Touro! Sua criatividade e determinação estão em perfeita sintonia nesta quarta-feira super produtiva. Aproveite para colocar a mão na massa em projetos pessoais e demonstrar todo o seu valor prático. No amor, o clima é de leveza, charme e muita segurança. A cor para hoje, verde esmeralda. Número da sorte, 06. Atenção, atenção, Gêmeos! Dia excelente para focar nas questões de casa, organizar seu cantinho e resolver pendências familiares com calma. Evite ficar pulando de assunto em assunto e canalize sua mente rápida para concluir uma coisa de cada vez. A noite pede paz e descanso. A cor para hoje, amarelo ouro, número da sorte 14. E não sai daí! Já já a gente volta com as previsões para Câncer, Leão e Virgem.
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10: aquilo que aos olhos do mundo seria tristeza, seria angústia, seria até desespero. Mas por que que ele chama de felizes? Porque quando a gente está lá na pior situação, é lá que a gente pode abrir o coração e o Senhor nos erguer, nos transformar. Queridos amigos e amigas, muito bom estarmos juntos. Hoje é quarta-feira, 9/9. Quarta-feira, 9/9. Que bom participarmos deste momento diário, rezando com a palavra de Deus, de uma forma muito simples, mas muito intensa, muito profunda, com muita devoção, né? A palavra de Deus sempre vem ao nosso encontro e nos permite um olhar diferenciado. Então, hoje 9 de setembro, quarta-feira, e nós estamos juntos. Iniciemos em nome do Pai, do Filho e do Espírito Santo. Amém. E o Evangelho deste dia é de Lucas, capítulo 6, versículos de 20 a 26. O Senhor esteja convosco. Ele está no meio de nós. Proclamação do Evangelho de Jesus Cristo, segundo Lucas, glória a vós, Senhor. Naquele tempo, Jesus, levantando os olhos para os seus discípulos, disse: Bem-aventurados vós, os pobres, porque vosso é o reino de Deus. Bem-aventurados vós que agora tendes fome, porque sereis saciados. Bem-aventurados vós que agora chorais, porque havereis de rir. Bem-aventurados sereis quando os homens vos odiarem, vos expulsarem, vos insultarem e amaldiçoarem o vosso nome por causa do Filho do Homem. Alegrai-vos nesse dia e exultai, pois será grande a vossa recompensa no céu. Porque era assim que os antepassados deles tratavam os profetas. Mas ai de vós, ricos, porque já tendes vossa consolação. Ai de vós que agora tendes fartura, porque passareis fome. Ai de vós que agora rides, porque tereis luto e lágrimas. Ai de vós, quando todos vos elogiam. Era assim que os antepassados deles tratavam os falsos profetas. Palavra da salvação. Glória a vós, Senhor. O sermão da montanha, onde nós temos uma intercalação, né? Num primeiro momento, Jesus diz: bem-aventurados, isto é, felizes. E ele diz que são felizes até aqueles que choram, porque vão ser consolados. Isto é, Jesus chama de felizes aquilo que, aos olhos do mundo, seria tristeza, seria angústia, seria até desespero. Mas por que ele chama de felizes? Porque quando a gente está lá, na pior situação, é lá que a gente pode abrir o coração e o Senhor nos erguer, nos transformar. Então, felizes nós somos quando nós temos fé. Porque por pior que seja a situação, nós temos em quem acreditar, em qual mão segurar. Então, que nós tenhamos, de fato, esta graça de viver intensamente o dom da vida. Intensamente o dom da vida. E que nós possamos, de fato, nas nossas piores dores, sermos lúcidos em acreditar que o Senhor está aí para nos segurar, nos erguer, nos conduzir. Mas Jesus também diz: ai de vós. A quem? Aqueles que viviam de aparência, de superficialidade, que não atendiam aquilo que deveria ser atendido. Jesus chama de infelizes, dá para dizer, porque ele diz: ai de vós, todos aqueles que levaram a vida de qualquer jeito, mesmo sabendo que existia uma verdade, e mesmo assim continuaram no caminho do mal. Então, qual das duas colocações servem para nós? Felizes, bem-aventurados, ou ai de vós? Sem dúvida, felizes e bem-aventurados. Nós somos felizes porque ele veio para nos resgatar. Subamos a montanha, sermão da montanha. Agradecidos, rezemos. Pai nosso que estais nos céus, santificado seja o vosso nome. Venha a nós o vosso reino. Seja feita a vossa vontade, assim na terra como no céu. O pão nosso de cada dia nos dai hoje. Perdoai-nos as nossas ofensas, assim como nós perdoamos a quem nos tem ofendido. E não nos deixeis cair em tentação, mas livrai-nos do mal. Amém. Que o Senhor nos abençoe, nos proteja, nos guarde, nos dê a paz, a esperança, a vida nova. Que Ele nos abençoe em nome do Pai, do Filho, do Espírito Santo. Amém. Paz e bem, santa alegria.
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20: 9 horas.
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1: Deixei pra quieto.
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0: Projota Quest com Projota. Um dia pra não se esquecer.
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4: 9h22.
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5: E a campeã do Seleção musical do ouvinte é a música que você escolheu no WhatsApp. Vamos ouvir ela completa agora.

0: E aí, deixou ela?
1: Deixei. Essa foi a seleção musical de hoje. A gente volta na próxima com mais três novos sucessos pra você escolher, beleza? 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
2: O show da manhã vai ficando por aqui, mas a próxima edição tem mais. Obrigado por curtir com a gente. Continue na nossa sintonia, continue ouvindo a nossa programação, porque aqui o sucesso não para. Até a próxima edição do Show da Manhã com Jonatas Gonçalves. Tchau, gente.
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2: Atenção, atenção, Câncer. Sua comunicação tá afiadíssima e a intuição ajuda a escolher as palavras certas em qualquer negociação. Excelente momento para estudar, trocar ideias e alinhar acordos importantes com colegas de trabalho. No amor, abra seu coração sem medo. A cor para hoje, prata. Número da sorte, 02. Atenção, atenção, Leão. A quarta-feira, coloca os holofotes na sua vida financeira e na gestão dos seus recursos com o pé no chão. Defina bem suas prioridades e evite compras por impulso na empolgação do dia. O momento favorece quem trabalha com foco e consistência. A cor para hoje, dourado solar. Número da sorte, 10. Atenção, atenção, Virgem. Com a lua e o sol brilhando no seu signo, sua energia, clareza mental e eficiência estão no topo do mundo. Tome a frente das suas metas e mostre a todos do que você é capaz de realizar com maestria. Apenas lembre-se de relaxar a mente à noite. A cor para hoje, azul safira. Número da sorte, 23. Já já a gente volta com as previsões para Libra, Escorpião e Sagitário.
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Dragon Ball Super Hits chegando. Chegamos por aqui com mais uma super sequência. Aqui é tudo super. Estamos chegando. Vamos que vamos, vamos! Eu sou o Fabiano Farias e é muito bom estar com você por aqui para essa sequência que a gente gosta demais de curtir. Vamos então, abrindo nossa edição de hoje com muito sucesso. Eu sou o Fabiano Farias e agradeço você pela sua companhia. Hoje, edição da quarta-feira, meio de semana, 9 de setembro de 2026. Eu digo que hoje é dia do médico veterinário e dia do administrador também. Chegando por aqui, abrindo a sequência, Zé Neto e o Cristiano, queda de moto. Começamos.

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romântica, trai a véia. E música boa que todo mundo grava e ela fica boa, mas tem umas que ficam ainda melhor. Imagina Praia Véia cantando romântica. Mas, ah, ficou bom. Dailara com Bruno Denner, saudadaiada. Super hit.

0: Agora, agora, uma mensagem de reflexão e otimismo. Mensagem do dia. A vida não muda quando o ano muda. Ou quando as circunstâncias mudam, ela muda quando você decide mudar. Olhe para trás com gratidão. Mantenha os olhos fixos no horizonte. Cada novo dia é uma página em branco, uma oportunidade real de recomeçar. Ajustar a rota e abandonar aquilo que já não cabe mais no seu futuro. Não espere o momento perfeito ou a coragem ideal. O primeiro passo é sempre o mais difícil, mas é ele que rompe a inércia. Tenha paciência com o seu processo. Celebre as pequenas vitórias e lembre-se, a transformação profunda é feita de escolhas diárias e silenciosas. Você é o autor da sua própria história. Mude hoje. Mensagem do dia.
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4: 7:24.9 Frequência do
5: Superhit com Fabiano Farias. Superhit seguindo aqui, o sucesso não pode parar. Wesley Conrado com o Zezé de Camargo e Luciano nessa regravação. Será que foi saudade? Fica bom, né? Sucessos do passado regravados, fica sempre bom de ouvir, e a gente curte agora.
6: Sim.

engajamento, Israel e o Rodolfo seguindo. Vem mais, tá chegando mais sucesso, a Maiara e a Maraísa. Se namora, super hit.

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12: Super Hits de volta por aqui seguindo, sucesso não para. Vem mais, Hugo Henrique tá chegando, você mudou, ele gravou vários sucessos aí do passado, né? Cristiano Araújo, ele que era o mini Cristiano Araújo, tá cantando demais, grande compositor também, Hugo Henrique cantando agora.

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1: Todo lugar e sempre com você. Murilo Rufo ficou bom, hein? Borboletas, Murilo Rufo. Jonathan Frederico tá chegando com camisa 10, com mate, com pate. Chegando agora.

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6: 10:36. 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
9: Siga sempre Super Hits, os melhores sucessos. Vem mais, por aqui tá chegando agora ele, o Sammy Rico, Último Romance. Ficou bom isso aqui, hein? Ficou bom.

0: Caixa Azul.
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2: Super Hits seguindo. Henrique Castro com o grupo Menos é Mais. Nem pagando. Vem mais por aqui. Luan Santana, se topa. Chegando agora pra curtir.

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4: 10:56.
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8: Super Hits não para e vai seguindo com mais por aqui, sempre na sua companhia, onde você estiver. Manda aquela mensagem aqui pra rádio, aproveita. Manda aí que a gente vai tocando a sua pedida. João Neto e o Frederico com camisa 10, com Mad, com Pad, chegando agora.
9: Alô, Goianápolis, Serra do Tomate, Rio Verde, já tá aí.
10: Tá todo mundo aí, doido.

0: Laia, Matheus e Cauã, Jorge Henrique e o Rodrigo.
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0: Ião, tudo tatuado. Chegando por aqui, ó, Daniel cantando com a Mariana Fagundes.
2: Segunda, Fiona.

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5: Atenção, atenção, Libra. O dia pede uma desacelerada estratégica para você ouvir mais o seu corpo e recalibrar a sua energia. Evite se sobrecarregar tentando resolver os problemas dos outros e cuide do seu bem-estar emocional. No romance, a cumplicidade silenciosa traz aconchego. A cor para hoje, rosa pastel. Número da sorte 07. Atenção, atenção, Escorpião. Sua capacidade de planejar o futuro e trabalhar em equipe ganha uma força extra nesta quarta-feira. Selecione bem as suas parcerias e foque nos objetivos ao longo prazo com determinação de sempre. À noite, curta a companhia de amigos verdadeiros. A cor para hoje, vinho intenso. Número da sorte, 11. Atenção, atenção, Sagitário. Dia de dar passos firmes na sua carreira e colher o reconhecimento pelo trabalho duro dos últimos dias. Mantenha o foco nos detalhes dos seus projetos para garantir entregas impecáveis. Seu entusiasmo continua sendo o seu grande combustível. A cor para hoje, púrpura. Número da sorte, 03. Já já a gente volta com as previsões para Capricórnio, Aquário e Peixes.
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que vai, Super Hits, sempre você em primeiro lugar. Que bom, hein? Singular é o que chega por aqui, Henrique Diego. Música bonita essa, hein? Pra curtir agora, Super Hits é feito pra você.

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2: Super Hits seguindo, o intervalo é rápido por aqui, hein? Já estamos de volta. Vem chegando por aqui o João Neto e o Frederico cantando com o Panda e a Mariana Fagundes. Pra curtir, pra curtir. É a música. Toca aquela, chegando agora.

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9: Atenção, atenção, Capricórnio. O astral de hoje expande seus horizontes e traz excelentes oportunidades de aprendizado e crescimento profissional. A sua disciplina alinhada à sua mente aberta vai te levar longe nas decisões do dia. No amor, momentos de conversa madura fortalecem o laço. A cor para hoje, cinza chumbo. Número da sorte, 08. Atenção, atenção, Aquário. Quarta-feira propícia para fazer aquela limpeza geral na rotina e desapegar do que está acumulando poeira e atrasando seus passos. Confie na sua inteligência para encontrar saídas práticas inteligentes para qualquer desafio. O dia promete transformações positivas. A cor para hoje é azul turquesa. Número da sorte, 17. Atenção, atenção, Peixes. As suas relações e parcerias ganham destaque total hoje, pedindo equilíbrio e conversas transparentes. Use a sua sensibilidade para entender o lado do outro sem esquecer dos seus próprios limites. No amor, o dia é ideal para aparar arestas e cultivar a paz. A cor para hoje, lilás suave. Número da sorte, 05. Por hoje é isso, mas não se preocupe. Amanhã a gente volta com mais previsão astral. E lembre-se, os astros sugerem a direção, mas é o seu capricho que constrói o caminho da vitória. Tenha uma ótima quarta-feira, um grande abraço e até amanhã.
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12: E irmãs, bom dia. Louvado seja nosso Senhor Jesus Cristo. Para sempre seja louvado. Entre um pensamento e outro, o amanhecer aconteceu. Recomeçar é uma necessidade, é um privilégio. Que o caminho seja percorrido com esperança e que os passos sejam leves e persistentes. Que o mês de setembro nos desperte e anime para o contato com a Bíblia Sagrada, na leitura, oração, reflexão e estudo, para nosso conhecimento, meditação, vivência, testemunho e celebração da mensagem de Deus, porque ela serve de alimento espiritual para a igreja e para as pessoas e ajuda o povo de Deus na sua caminhada em busca de construir um mundo melhor. Serve para que todos possamos crescer na fé e levar uma vida de acordo com o projeto de Deus. Por isso, ela é a grande carta de amor de Deus à humanidade. A palavra de Deus nos revela o rosto de Deus e seu mistério. Ela é a história do Deus que caminhou com seu povo e do povo que caminhou com seu Deus. A Bíblia tem uma longa história, desde nossos pais e mães da fé, Abraão e Sara, Isaac e Rebeca, Jacó, Lia e Raquel, passando por Moisés, pelos profetas, até a vinda do Messias e, por fim, a morte do último dos 12 apóstolos, quando foi escrito o último livro da Bíblia, o Apocalipse, escrito no final do primeiro século. Mais do que história, a Bíblia é portadora de uma mensagem. Ela é capaz de denunciar e anunciar. Na Bíblia, encontramos textos para as diversas situações da vida. Ela ajuda a fortalecer a nossa fé. É útil na nossa formação, nos momentos de crises e dificuldades, na dor, na doença ou na alegria. Para todas as realidades encontramos textos apropriados. O Padre Zezinho nos ensina cantando: dai-me a palavra certa, na hora certa, do jeito certo e para a pessoa certa. Certas passagens foram escritas dentro de uma realidade diferente da nossa. Precisam ser interpretadas e atualizadas. A segunda carta de São Pedro também ensina que, antes de tudo, sabei que nenhuma profecia da Escritura é de interpretação pessoal, porque jamais uma profecia foi proferida por efeito de uma vontade humana. Homens, inspirados pelo Espírito Santo, falaram da parte de Deus. O Papa Francisco propõe um desafio para todos nós. Gostaria tanto que todos os cristãos pudessem aprender a sublime ciência de Jesus Cristo por meio da leitura assídua da Palavra de Deus, pois o texto sagrado é alimento da alma e a fonte pura e perene da vida espiritual de todos nós. Devemos, portanto, realizar todo o esforço para que cada fiel leia a Palavra de Deus, pois a ignorância das Escrituras, de fato, é ignorância de Cristo, como dizia São Jerônimo. Encorajou também cada um de nós, discípulos missionários do Senhor, para que continuemos se empenhando para fazer da Palavra de Deus mais conhecida e amada, para prosseguirmos no caminho tomado, para fazer conhecer sempre melhor e para fazer compreender sempre mais profundamente a Palavra de Deus vivo. A celebração do mês da Bíblia em todo o Brasil é expressão de nossa sinodalidade, cada comunidade a seu modo, unida às outras no propósito comum de tornar a Palavra de Deus conhecida, rezada, meditada e principalmente anunciada pelo testemunho autêntico de tantos fiéis comprometidos e encantados pela Escritura. Espero que este mês da Bíblia possa ser mais um marco na caminhada evangelizadora e missionária de nossas comunidades, fazendo brilhar a luz da Palavra de Deus, que convida à esperança e ensina a direção para voltar a Deus, experimentando suas maravilhas já sinalizadas entre nós. Que a bênção do Senhor, que nos chama à profecia, possa chegar a todos vocês, às suas comunidades e a cada grupo de reflexão, concedendo a coragem e a sabedoria para o anúncio autêntico da palavra. Que o Deus Todo-Poderoso nos abençoe através da intercessão da Sempre Virgem Maria, Mãe de Caravaggio, nos livrando de todos os males, perigos, doenças, tentações, que possamos continuamente, como Maria, viver a Palavra de Deus na nossa vida, para que o reino de Deus aconteça entre nós, esse reino de paz, de justiça, de amor. Assim Cristo será cada vez mais conhecido e amado. Ele que é o verdadeiro caminho, verdade e vida. É o que pedimos em nome do Pai, do Filho e do Espírito Santo. Amém.
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14: Indicadores agropecuários com Diego Brião. Soja.
15: Os contratos futuros com vencimento em setembro registraram elevação nos Estados Unidos na terça-feira. Na Bolsa de Chicago, a cotação era de US$ 13,02 por bushel. Valores no mercado físico no Brasil por saca de 60 quilos. Estado do Mato Grosso, cidade de Rondonópolis, R$ 145,30. Bahia, Luiz Eduardo Magalhães, R$ 142. E Rio Grande do Sul, não me toque, R$ 138.
14: Boi gordo.
15: Em São Paulo, na B3, os contratos com vencimento em setembro eram negociados ao final da terça a R$ 362,30 por arroba. Houve elevação de 0,95% no dia. Boi à vista no Mato Grosso, em Cuiabá, R$ 320,60 por arroba.
14: Café.
15: Os contratos futuros de café arábica com entrega prevista para setembro terminaram a terça-feira em Nova York, nos Estados Unidos, em queda. A cotação era de R$ 2.144,14 por saca de 60 quilos. No Brasil, no mercado físico, valores do café arábica tipo 6 por saca de 60 quilos. Minas Gerais, Varginha, R$ 1.670 e São Paulo Franca, R$ 1.650.
14: Milho.
15: Valores no mercado físico por saca de 60 quilos. Paraná, Marechal Cândido Rondon, R$ 58,00. Valor em estabilidade na comparação com a cotação anterior. E Goiás, Rio Verde, R$ 62,00 em elevação.
14: Trigo.
15: Os contratos futuros de suco de laranja com entrega prevista para setembro terminaram a terça em Nova York em queda. A cotação era de US$ 132,60 de dólar por libra peso. Valor da caixa de 40 quilos e 800 gramas de laranja a prazo na indústria. Estado de São Paulo, R$ 30,64 em queda.
14: Cana-de-açúcar.
15: Valores no mercado físico, Rio Grande do Sul, região serrana, tipo Itália Rubi, média semanal, R$ 9,38 por quilo em queda. E Pernambuco, tipo Isabel, preço médio comercial, R$ 100 por caixa, de 18 a 20 quilos, em estabilidade.
14: Feijão.
15: Valores do algodão em pluma, por arroba, Mato Grosso Sorriso, R$ 136,63 em elevação, e Bahia, região oeste, R$ 143,67 em estabilidade.
14: Arroz.
15: Os contratos futuros de cacau com entrega prevista para setembro terminaram a terça em Nova York em queda. A cotação era de US$ 5.886 por tonelada. Valores do cacau no mercado convencional. Bahia, R$ 328 por arroba em queda. E Pará, R$ 15 por quilo também em queda.
14: Indicadores agropecuários, um conteúdo do Grupo Rádio Web. Informação que amplifica conexões.
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18: 11:59.
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1: Oi, turma, chegamos, bandas e companhia, pra gente curtir o som do bailão a partir de agora. Tô chegando, eu, Fabiano Farias, pra ir juntinho de você por aqui. São 2 horas com o som do bailão. Hoje, dia de sexta-feira, sextou, dia 4 de setembro de 2026. Tem feriadão por aí, segunda-feira é feriado, né? Já emenda tudo, que beleza. Dia Internacional do Taekwondo e Dia Mundial da Saúde Sexual. Vamos com música, tem muita música, aquela super sequência que a gente gosta demais, tocando por aqui. Pra agitar, pra animar, pra gente dançar e cantar junto. São 7, Vida Bagunçada, tem Amante da Amante, Moda Bruta. E ainda Paulinho Maciel e Banda, Página Virada. Sequência que abre a nossa programação de hoje, bandas e companhia.

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4: Quarta-feira, 9 de setembro de 2026. Inicia agora o Redação 91 com os destaques de hoje para Nutrisolo e Supermercado e Loja Corso. Parque de Eventos Simão Pedro Tonial recebe melhorias na infraestrutura. Exportações brasileiras de carne de frango cresceram 24,8% em agosto de 2026. Os detalhes destas e outras notícias a seguir.
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4: O Parque de Eventos Simão Pedro Tonial está recebendo uma série de melhorias na infraestrutura, com intervenções voltadas principalmente ao sistema de drenagem e ao escoamento das águas. O trabalho realizado pelo governo municipal de Cacique Doble, por meio das secretarias de obras e de urbanismo, já está em andamento e busca solucionar problemas existentes e proporcionar melhores condições de utilização do espaço. Na tarde de terça-feira, o prefeito Márcio Caprini esteve no parque para acompanhar o andamento dos serviços e verificar as melhorias que estão sendo realizadas. Entre as ações está a recuperação e a ampliação da canalização para o escoamento da água, incluindo a substituição de trechos que apresentavam tubulações danificadas e a desobstrução de bocas de lobo, que estavam comprometendo o fluxo da água. Também está sendo implantada uma nova canalização com o objetivo de conduzir adequadamente a água que se acumula dentro do parque, melhorando o sistema de drenagem e contribuindo para a conservação das águas utilizadas pela comunidade. O parque já está recebendo as atividades do acampamento Farroupilha 2026. Na sexta-feira, dia 11, será realizada a reinauguração do centro de eventos às 19 horas, com a solenidade de inauguração, seguida de apresentação da invernada artística do CTG Rincão dos Coroados e logo após, show de Wagner Nunes e família. Nos dias 12 e 13 de setembro, o Parque de Eventos também será palco das atividades do primeiro Campeonato Municipal de Tiro de Laço, reunindo tradicionalistas e participantes de diferentes localidades. O governo municipal de Cacique Doble deu início aos trabalhos para a construção de 8 novas unidades habitacionais destinadas a famílias de baixa renda do município. Nessa primeira etapa estão sendo realizados os serviços de marcação e preparação dos terrenos para iniciar o projeto habitacional. O município foi contemplado com R$1.094.400, recurso que será integralmente destinado à construção das 8 moradias, representando um investimento aproximadamente de R$140.000 por unidade, sem necessidade de contrapartida financeira do município. O projeto foi cadastrado junto ao Ministério das Cidades e contempla famílias que se enquadram nos critérios estabelecidos pelo governo federal para acesso ao programa habitacional. Após a conclusão dos trâmites necessários, incluindo a realização da licitação, a empresa responsável já iniciou os trabalhos no local. Na terça-feira, dia 8, o prefeito Márcio vistoriou a obra. E segundo ele, a conquista representa um importante avanço para a política habitacional de Cacique Doble. O prazo previsto para execução, entrega e conclusão das obras é de 6 meses, contados a partir da assinatura do termo de início de obra, observando-se também a efetiva liberação dos recursos por parte do governo federal. As exportações brasileiras de carne de frango cresceram 24,8% em agosto de 2026, enquanto os embarques de carne bovina recuaram 27,1% na comparação com o mesmo mês do ano passado. Os dados mostram desempenhos distintos entre as duas principais proteínas exportadas pelo Brasil, com o frango registrando aumento nos embarques e a carne bovina sendo afetada principalmente pela redução das compras chinesas. Segundo a Associação Brasileira de Proteína Animal, o Brasil exportou mais de 492 mil toneladas de carne de frango em agosto, considerando produtos in natura e processados. O volume ficou acima das 394 mil toneladas embarcadas no mesmo mês de 2025. O resultado de agosto foi o segundo maior da série histórica para o setor, atrás apenas do registrado em maio deste ano. A China foi o principal destino do frango brasileiro em agosto, com 51 mil toneladas. Na sequência, apareceram os Emirados Árabes, a União Europeia, o Japão, a Arábia Saudita, a África do Sul. Paraná liderou entre os estados exportadores. Cotações agrícolas com Ayrton Ferreira.
6: Eco teve uma variação positiva até então. A cotação máxima vinha sendo apresentada em R$67, chegou nesta quarta-feira a R$68, oscila entre R$66 e R$68. A soja em grão, também saca de 60 quilos, região de Passo Fundo, apresenta um cenário de estabilidade, cotada a R$137,43. Trigo em grão nacional, R$70 e a canola comum, R$135. Trigo em grão nacional, R$70, soja em grão, R$137,43 e o milho seco oscilando entre R$66 e R$68. Preços médios válidos para a saca de 60 quilos. A canola comum cotada a R$135, todos os produtos com preços praticados na região de Passo Fundo, região a qual pertencemos. Lembrando sempre que os preços praticados nas cotações agrícolas são sujeitos a variações, podendo apresentar diferenças conforme a cooperativa ou qualquer outra empresa do mercado agropecuário. Essas são as cotações agrícolas no Redação 91 desta quarta-feira. Em seguida eu volto trazendo os detalhes do clima, previsão do tempo para o Rio Grande do Sul, também para nossa região e, é claro, as informações esportivas com a dupla Grenal em evidência aqui no Redação.
4: Cacique Doble foi novamente contemplado pelo programa Desassorear RS, garantindo novas intervenções para melhorar as condições dos cursos d'água do município e beneficiar diretamente as comunidades que vivem próximas aos trechos contemplados. A ordem de início dos trabalhos foi formalizada ontem pela manhã em reunião realizada no município. As intervenções contemplam 3 trechos: no Rio dos Índios, dentro da terra indígena Cacique Doble, no Rio Linha Pitangueira, na comunidade Pitangueira, e na Sanga Linha Carrapicho, nas proximidades da área urbana do município. O primeiro trecho a receber as máquinas é o Rio dos Índios, na comunidade indígena, onde o processo de desassoreamento já teve início.
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4: Previsão do tempo com Ayrton Ferreira.
6: Esta quarta-feira, dia 9 de setembro, terá chuva isolada no Rio Grande do Sul, com maior concentração na região noroeste. Nas demais áreas, o sol deve predominar e o tempo permanece mais firme. Porém, não está descartada algumas pancadas de chuva de forma isolada e irregular em outros pontos do estado, principalmente no norte e nordeste. Amanhã, quinta-feira, dia 10, a instabilidade ganha força no norte do estado, com possibilidade de chuva forte, trovoadas e temporais isolados. Nas demais regiões, o tempo deve seguir mais firme, embora haja chance de chuva isolada e também de menor intensidade em alguns pontos. O cenário para hoje aqui na nossa região indica mínima de 11, máxima chegando aos 21 graus em São João da Ortiga, Cacique Doble, Maximiliano de Almeida e também Paim Filho. São José do Ouro e Santo Expedito do Sul, mínima de 11, máxima 20 graus. Barracão, mínima de 10, máxima chega aos 20. Questão chuva, previsão de 6,5 milímetros para São João da Ortiga, 7 para Cacique Doble, 7,5 milímetros para São José do Ouro, 8 milímetros para Barracão, 9 para Maximiliano de Almeida, 5 milímetros para Santo Expedito do Sul e 8 milímetros para Paim Filho. Esta é a previsão do tempo para o Rio Grande do Sul e também para a nossa região no Redação 91 desta quarta-feira.
4: Diante das recentes controvérsias envolvendo o Supremo Tribunal Federal, ministros da corte e o banqueiro Daniel Vorcaro, personagem central das investigações relacionadas ao Banco Master, além dos questionamentos sobre a condução do caso pela presidência do STF, 35 entidades da sociedade civil gaúcha, lideradas pela OABRS, a Ordem dos Advogados do Brasil, decidiram lançar ontem um manifesto em defesa da Constituição e da plena institucionalidade. O documento reúne entidades representativas de diferentes setores profissionais, empresariais e da sociedade civil e defende a apuração rigorosa, imediata, independente e transparente dos fatos, com respeito ao devido processo legal, ao contraditório e ampla defesa. As organizações também propõem um debate nacional sobre o aperfeiçoamento do STF, incluindo questões como mandatos para ministros, revisão do modelo de indicação e fortalecimento da colegialidade, da transparência e dos mecanismos de responsabilização.
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4: E agora, trazendo as informações do esporte, de volta ao Redação, Ayrton Ferreira.
6: A derrota para o Santos por 3-2 domingo no Beira-Rio não provocou mudanças imediatas na comissão técnica do Inter. A continuidade do trabalho, porém, ainda não é definitiva. Nas últimas horas, ganhou força dentro do clube a avaliação de que o ciclo liderado pelo executivo Fabinho Soldado chegou ao limite. Uma reformulação que poderia atingir também o dirigente não está descartada antes do confronto com a Chapecoense no próximo sábado fora de casa. Suspenso, Paulo Pezzolano não comandou o time diante do Santos. O auxiliar Esteban Conde ficou à frente da equipe. Depois da partida, uma reunião no vestiário definiu pela manutenção da comissão técnica. Coube a Fabinho Soldado comunicar oficialmente a decisão à imprensa. O cenário, no entanto, mudou desde o apito final do árbitro no domingo. A pressão por uma alteração mais ampla aumentou e passou a incluir a possibilidade de saída de toda a comissão técnica e também de Fabinho Soldado. O diretor técnico Abel Braga seria o único integrante do departamento de futebol preservado em uma eventual reformulação. competição. A situação é agravada pelo momento delicado vivido pelo Inter. Restam apenas 12 rodadas para o fim do Campeonato Brasileiro e o time está mergulhado na zona de rebaixamento. Além disso, a falta de recursos financeiros para reforçar o elenco ou contratar um novo treinador aparece como um dos principais obstáculos para uma eventual troca. O Conselho de Gestão do clube avalia os próximos passos. Do lado tricolor, Luiz Castro entende que o Grêmio equilibrou forças contra o Vitória e não mereceu sair do Barradão com 1-0 contra no placar. O treinador descartou que o desgaste físico tenha sido determinante para o resultado e colocou a culpa na bola parada, lembrando que René fez o gol do Vitória em uma cabeçada depois de uma cobrança de escanteio. O técnico ainda afirmou que os jogadores sentem a cobrança pelo desempenho ruim fora de casa. No Brasileirão, o Grêmio tem 9 derrotas e 4 empates nos 13 jogos longe da arena. Na visão de Luiz Castro, faltou ao time eficácia para abrir o placar antes, o que poderia mudar os rumos da partida. Lembrando que o Grêmio está na 15ª posição do Campeonato Brasileiro com 28 pontos a 3 da zona de rebaixamento. Primeiro time dentro do Z4 é o Vasco, justamente o adversário da próxima rodada. As equipes se enfrentam no próximo sábado às 16h na Arena em Porto Alegre. Destaques esportivos no Redação 91 desta quarta-feira.
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4: Termina aqui o Redação 91 de hoje. Voltamos trazendo mais informação para você a qualquer momento. Boa tarde.
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começar por aqui do nosso matinê. Senhoras e senhores, e tá valendo aquela pizza, também mais garrafa de vinho, a Deca Carine em restaurante Petiscão com a gente nessa tarde, nesse dia de quarta-feira, dia internacional do Love. Já falei pela manhã, mas pra você que não acompanhou, a gente deixa o nosso abraço, os parabéns aí, porque hoje é o dia do administrador e também dia do veterinário. Parabéns você, administrador, você veterinário, o nosso abraço pra você. E a gente vai agora com música. Vamos lá, tá no horário do seu almoço, um ótimo almoço pra você, já retornou pro trabalho, um ótimo trabalho. Tem muita, muita música boa pra gente curtir por aqui até às 2h30, o melhor dos bailões. E a gente já vai começando com banda destaque nacional. Depois tem a rapaziada aqui, é do grupo Safira. Agora é o sucesso do DNA.

0: show dele, Rogério Magrão e banda, cantando pra gente, A Chance é Grande. Bora pro nosso intervalo comercial, já já a gente volta, porque, olha, já é 1 da tarde, e aí, tá marcando bobeira, deixando pra amanhã o que você pode fazer hoje? Amanhã já é quinta-feira, e aí, quando vê, tá aí o final de semana de novo.
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0: Na 91 de volta pra você com o nosso matinê edição de quarta-feira, rapaz, que é isso, hein? Vamos que vamos com aquele pensamento positivo, metade de mais uma semana, e a gente vai levar aquele som que você gosta das bandas do sul do Brasil até as 2h30 aqui nas ondas da 91.7, falando sempre aqui na Regional, é com oferecimento, é claro, da loja Ricenter Móveis e Eletro. 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Vamos lá de música. O pessoal tá participando aqui na 91 e a gente vai. Deixa eu ver aqui. O pessoal tá participando, mas esquece de mandar o nome. Não esquece, não, hein? Simone Toso Mendes também está concorrendo ao sorteio da pizza mais a garrafa de vinho aqui na 91 FM. Assim, né? Bom, sétimo sentido e a participação da Loiara do Indústria.

0: aqui na tarde da Regional, você curtindo só as melhores músicas. Obrigado aí pela sua companhia, obrigado pela sua audiência nessa nossa tarde aí de quarta-feira. Vamos fazer o seguinte, hora de trazer também aqui os nossos anunciantes. A gente volta já.
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0: De volta pra você que tá ligado com a Regional FM, tem muita música pra gente curtir aqui na Mais Feliz. E a gente vai trazendo agora também cotação agrícola com o oferecimento da Cerealista Agroconte. A gente informa, a saca de soja está cotada a R$140. O milho está cotado a R$62. O trigo com pH 78 está cotado a R$72. 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Vamos de música? O pessoal tá participando do sorteio aqui na Regional. É, manda o nome completo aqui para Mais Feliz. A Nelta Carniel também está participando do sorteio da pizza mais garrafa de vinho no dia de hoje. Vamos! Trazendo sucesso para você com banda Aesa.

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1: PF no Bailão, aqui na Regional, são as melhores músicas pra você que tá aí curtindo o nosso som. Obrigado, hein, pela companhia. Tem mais? Vamos de mais música? Vamos lá, então. Vamos trazer aqui sucesso da banda Modelo?

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8: De volta aqui na sua 91,7 com aquele som que você gosta de ouvir. Vai participando com a gente aí no 3552-1040, manda seu nome completo para você concorrer ao sorteio da pizza e da também garrafa de vinho. 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A Marília de Souza também está participando, boa tarde. É, lá em Pai e Filha, Marivane Piana também está concorrendo ao sorteio. Vamos de música? Tem Brilhação com Rainha Musical?

0: Na 91, Grupo Carisma cantando aqui na Regional as melhores músicas. E claro, você participa com a gente no 3552-1040. E a gente vai pro intervalo e volta já com mais ritmo de bailão.
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0: De volta para você aqui na Mais Feliz com a melhor música e a gente fala da estrutural Giotto, que a sua excelência está no DNA, hein? 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Vamos de mais som aqui na 91. Uma ótima tarde, hein? A toda a equipe aí da Estrutural Giotto, sempre com a gente. Aí com as melhores músicas. A gente vai trazendo agora sucesso com os Reis dos Bailes.

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11: E vamos com mais uma edição do resumo de novelas desta quarta-feira em A Nobreza do Amor.
12: Alica, José e Niara decidem seu retorno à Batanga com Omar. Tonho comenta com Januário que está sofrendo com a partida de Alica. Graça é rude com Mundica e Ana Maria conversa com a amiga. Mundica nota que Ana Maria está desgostosa com Manuel. Mirinho descobre que Maria Helena fugiu com Murilo. Kenya denuncia Campbell a negociação de Gendal e Binta com os franceses. Niara informa o Nildo sobre sua partida. Belmira se preocupa com o destino de Ritinha. Virgínia passa mal. Diógenes e Mirinho desconfiam. Dumi é avisado sobre a chegada de Alica e Omar. Fuad flerta com Belmira. Graça pede perdão a Caetana e implora por sua volta ao engenho. Virgínia acredita que pode estar grávida.
11: E fique ligado que voltamos a qualquer momento aqui na sua rádio preferida com mais resumo de novelas.
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17: Muito boa tarde, pessoal. Muito boa tarde, você ouvinte aqui da Paim FM 104.9. Eu sou Emanuele Bettini e vamos com mais um show da tarde por aqui, pessoal. Hoje, dia 9 de setembro já, né? 2:07. Vamos dando início, então, a mais uma edição do show da tarde por aqui na Paim FM. Não aparecemos aqui no show da tarde desde sexta-feira, né, pessoal? Passou aí o feriadão de Independência do Brasil, terça-feira também, mas agora já estamos de volta aí, dando início a mais uma edição, então, onde a gente segue até as 4 horinhas com vocês, com muita música boa por aqui. Vamos levar nossa energia para esse dia de quarta-feira, né, pessoal? E a gente também vem com notícias ao decorrer aqui da nossa programação, tá bom, pessoal? Convido vocês a continuarem aqui na sintonia conosco, aqui na Paim FM, e vamos com César e Paulinho, Isa Neto e Cristiano, Tijolada. Tijolada.

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1: Muito bem, pessoal, 2:13 agora, vamos seguindo aqui no Show da Tarde. Muito obrigada por quem está aqui na companhia conosco, na sintonia aqui com a gente na Pan FM, no Show da Tarde. A gente segue com Israel Rodolfo para vocês, Moral da História.

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Muito bem, pessoal, agora então são exatas 2 horas e 25 minutos. A gente vem aí com uma pequena pausa para os nossos apoiadores culturais aqui do Show da Tarde. Mas nós já voltamos, pessoal, é bem rapidinho, segue aqui conosco, que no próximo bloco a gente vem com mais músicas e com notícias.

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11: E vamos para mais um resumo de novelas e você confere tudo que rola em Por Você desta quarta-feira.
12: Yara se desespera com a casa revirada e Bela e Dalila a apoiam. Juarez se sente aliviado ao notar que as peças de Zé ainda estão em seu esconderijo. Peixe resgata pertences de Júlia e seus irmãos. Juarez confronta Zé e Próspero alerta um amigo sobre o suposto mecânico. Bela pede que Peixe não volte à sua casa antiga. Vanessa comenta com Silvia seus planos para se aproximar de Gabriel. Leandra descobre que Pérola tem uma doença que se recusa a tratar. Lucas conduz as crianças por um passeio no centro da cidade. Gabriel declara seu amor à Bela.
11: E fique ligado que voltamos a qualquer momento com o resumo da sua novela favorita.
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4: Muito bem, pessoal. 2:34. É a hora agora. Vamos então dando início aí ao nosso segundo bloco aqui do Show da Tarde. Lembrando que nós seguimos até as 4 então. E nesse segundo bloco a gente vem com muito mais sucesso pra vocês nesta tarde de quarta-feira, uma tarde bonita, né? E também a gente vem com notícias pra vocês daqui a pouquinho, notícias do dia de hoje, beleza, pessoal? Continua aqui na sintonia conosco aqui na 104.9, que a gente vai vir agora com o Grupo Carisma pra vocês. Não economiza amor.
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1: Muito bem, pessoal, então agora são 2h41. A gente vem agora com um convite pra vocês, um convite, né, um anúncio aí, de que neste sábado, pessoal, dia 12 de setembro, vai ter o primeiro jantar show baile do Floresta Bar, aqui no nosso município, na linha Consoladora. Então a programação do primeiro jantar show baile do Floresta Bar é, às 8h30 da noite vai ter o jantar, com churrasco, galeto, maionese, saladas verdes, pão e sobremesa. E às 10 horas da noite vai ter o show baile, né? Com a banda Vício Demais. Os ingressos são dois, tá, pessoal? A gente tem primeiro o ingresso para jantar e o baile, os dois juntos, por R$ 55,00. E o ingresso apenas para o baile, apenas às 10 horas, são de R$ 20,00, pessoal. Os contatos, então, para as reservas, os ingressos aí, podem ser feitos, então, com o Maninho, pelo 54-984-28-38-64, ou com o Carlos, pelo 54-984-28-31-28. Então, novamente, pessoal, neste sábado, dia 12 de setembro, primeiro jantar show baile do Floresta Bar, na linha Consoladora, com a programação às 8 horas, um delicioso jantar, com churrasco, galeto, maionese de saladas diversas. E às 10 da noite, show baile com a banda Vício Demais. Muito bem, 2h43, a gente só vem com mais uma música. E daqui a pouquinho a gente já vem então com a primeira notícia aqui pra vocês. A gente vem agora com Lucas Luco e Marília Mendonça. Amava nada.
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2: Muito bem, 2h47 agora, pessoal. A gente vem então com a primeira notícia aqui da nossa programação do Show da Tarde. Rio Grande reduz presença do mosquito da dengue, mas mantém alerta para prevenção. O Rio Grande apresentou uma redução na presença do mosquito Aedes aegypti, transmissor da dengue, chikungunya e zika. O resultado foi apontado pelo segundo levantamento do índice rápido para Aedes aegypti, realizado em 2026 pela Vigilância em Saúde Ambiental da Secretaria do Município da Saúde, SMS. O levantamento mostrou uma melhora em relação à primeira avaliação realizada neste ano. O índice de infestação caiu de 0,5% para 0,1%, indicando uma redução na quantidade de imóveis onde foram encontrados sinais da presença do mosquito. Outro destaque foi o trabalho realizado pelas equipes de campo. Foram vistoriados mais imóveis do que o previsto, ampliando o alcance da avaliação e permitindo o acompanhamento mais completo da situação. Apesar, então, do resultado positivo, a Vigilância em Saúde Ambiental reforça que o mosquito ainda está presente e os cuidados precisam continuar. A redução da índice não significa que o risco já tenha acabado, já que o Aedes aegypti consegue se reproduzir rapidamente em pequenos recipientes com água parada. Muito bem, pessoal, então esta foi a primeira notícia aqui da nossa programação do Show da Tarde em relação aí ao mosquito da dengue, né, que apesar de ter reduzido aí, ainda a gente tem que estar em alerta, se proteger e não deixar aí os lugares para ele se proliferar, reproduzir, né, o mosquito da dengue. Agora então, são 2h48, a gente vai seguindo aqui no Show da Tarde com vocês, vamos curtindo muita música boa, a chuva se aproxima aqui do nosso município, né, pessoal? Daqui a pouquinho a gente também vem com a previsão do tempo, então convido vocês a seguirem aqui conosco, beleza? A gente vai vir agora com o Train, então, Hey Soul Sister.

Muito bem, 6 minutinhos então para as 3 horas, pessoal, 2h54. A gente vai dar uma pequena pausa novamente, mas já voltamos aí no nosso terceiro bloco para vocês, onde a gente segue com mais músicas e com mais notícias, beleza, pessoal?

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11: Bora para mais um resumo de novelas. Bora conferir o que rola em Quem Ama Cuida, edição desta quarta-feira. Dora deixa claro a Admir que não é mais sua mulher e o expulsa de sua casa. Pedro procura Admir para tentar amenizar a situação entre o pai, Dora e André. Edivaldo se ciúmes de Nicolau com Tilde. Yuri disfarça e diz para Adriana que não tem mais nada com Ingrid. Bia deixa claro a César que não quer que Brigitte se aproxime da família. Dora tenta explicar a Carolina sua relação com André. Nancy pergunta a Lili se a amiga está apaixonada por Ulisses. Fábia vai ao restaurante de Laurentino com Silvana e Carmita e fica atenta a ouvir que o nome da garçonete é Liris. Nancy alerta Adriana para não confiar mais em Sueli. Adriana questiona Sueli sobre o depoimento no julgamento de Ademir. E fica ligado, a qualquer momento voltamos com mais resumo de novelas aqui na sua rádio favorita.
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22: Muito bem, pessoal, agora então são 3h02. Vamos dando início aí ao nosso terceiro bloco aqui do Show da Tarde, onde a gente segue com mais músicas daqui a pouco e com notícias do Grêmio e do Inter, tá, pessoal do meio do futebol aí. Mas, como nós combinamos na semana passada, pessoal, sempre então agora no terceiro bloco, a partir da semana passada, né, a gente vai vir com alguns trabalhos e alguns podcasts feitos pela turma 101 da Escola Estadual aqui do nosso município, Escola Estadual Luiza Formigueira, para ajudar aí na divulgação desse trabalho muito legal deles em relação aos direitos humanos e também para passar aqui para vocês, pessoal, para quem perdeu então a explicação da semana passada. Isso então foi o que a prof nos mandou, a professora orientadora Michela Teodoro. O material base destaca a importância de compreender os direitos humanos como garantias fundamentais de todas as pessoas e propõe trabalhar, de maneira articulada, os eixos justiça ambiental, movimentos sociais e desigualdades sociais. Hoje, então, a gente vem com o podcast das alunas Milena, Miriam e Nicole para vocês.
23: Olá, somos do grupo As Vingadoras. E este é o podcast Vozes da Terra e da Justiça. Hoje vamos conhecer a história de Lélia Gonzalez.
24: Quem foi Lélia Gonzalez? Foi professora, filósofa, antropóloga e ativista negra.
25: Atuou durante a ditadura e a redemocratização do Brasil.
23: Ajudou a criar o movimento negro unificado e foi importante para o feminismo negro.
24: Qual era a sua luta? Lélia defendia os direitos da população negra, a igualdade e o fim do racismo e do preconceito.
25: Também lutava contra a desigualdade sofrida pelas mulheres negras.
23: O seu olhar interdisciplinar mostrou que não podemos falar de machismo sem falar de racismo, pois as mulheres negras enfrentam essas duas formas de desigualdade.
24: Voz da Juventude. Lélia ensina aos jovens a importância de valorizar sua identidade e conhecer a história e a contribuição da população negra no Brasil.
25: Conhecer nossa história é uma forma de combater o preconceito. Valorize suas raízes.
23: Eu sou a Milena.
24: Eu sou a Miriam.
26: Eu sou a Nicole.
23: E este foi o podcast Vozes da Terra e da Justiça.
22: Muito bem, pessoal. Então, este foi aí o terceiro podcast dos 4 que nós temos para passar aqui para vocês, das alunas Milena, Miriam e Nicole. A gente segue, então, agora com a programação aqui para vocês do nosso Show da Tarde. Então, a gente vem com músicas para vocês e, como eu disse anteriormente, daqui a pouquinho a gente vem aí com notícias do meio do futebol, com o Grêmio e com o Internacional. Beleza, pessoal? A gente vem com Diego e Vitor Hugo e Bruno e Marrone agora. Facas.

0: Obrigado, Diego. Vitor Hugo.
1: Obrigado, Bruno Marrone, por aceitar o convite e cantar essa moda linda com a gente.
2: Alô, meninos. Sucesso pra vocês.
1: Ô, moçada.
3: Obrigado a vocês, viu?
0: Muito obrigado.
3: Obrigado, meu.
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1: Muito bem, pessoal. 13, 15, né, pessoal? Vamos então com as notícias do Grêmio e do Internacional por aqui no Show da Tarde. Eita, pessoal, que me afoguei aqui. Muito bem, a gente vai começar pelo Grêmio, tá bom, pessoal? Pontuação como visitante compromete a campanha do Grêmio no Brasileirão. Com a derrota para a Vitória por 1-0 no Barradão em Salvador, o Grêmio se tornou um dos piores visitantes do Campeonato Brasileiro. A outra equipe que acompanha o Tricolor nesse quesito negativo é justamente o Leão da Barra, aproveitamento de apenas 10,2%. Abre aspas, sinto a equipe desconfiada em função daquilo que tem sido passado à equipe. E em função daquilo que tem sido dito permanentemente, não ganhamos fora. Não ganhamos fora. É algo que me está a perseguir de forma muito negativa, porque realmente, se nós temos conseguido 4 ou 5 pontos mais fora, ou 6, estávamos a trabalhar muito mais descansados na temporada. Fecha aspas, comentou Luiz Castro. Ao longo da campanha, nesta edição do campeonato, o Grêmio disputou 13 partidas fora de casa e não conquistou nenhuma vitória. São 4 empates e 9 derrotas. Os números são idênticos aos do Vitória, com a diferença de ter um saldo negativo menor, 13 a 20. Apenas por conta disso, os gaúchos não apareceram na última colocação dessa tabela de classificação. A gente vem então com a notícia do Inter agora. Inter busca saída para crise dentro e fora de campo. Faltando pouco mais de 3 meses e 12 partidas para o fim da temporada, o Inter tenta se reencontrar em meio à maior crise do ano. O time está mergulhando na zona de rebaixamento do Campeonato Brasileiro, a torcida perdeu a paciência e os movimentos em busca de uma solução se intensificaram dentro e fora de campo, depois da derrota por 3-2 para o Santos. Na manhã desta terça-feira, o elenco se reapresentou após um dia de folga e iniciou a preparação para o confronto com a Chapecoense, sábado, na Arena Condá. Depois do trabalho, a saída dos jogadores do City Park Gigante foi acompanhada por protestos. Alguns integrantes das principais torcidas organizadas cobraram o grupo e os dirigentes. Enquanto o elenco trabalhava, os bastidores do clube permaneciam movimentados. Na véspera, um dia depois da derrota para o Santos, o presidente Alessandro Barcelos reuniu alguns dos principais atores políticos do Inter. Participaram do encontro, além do mandatário e de outros atuais dirigentes e ex-dirigentes, os três principais candidatos à presidência na eleição marcada para o final do ano: José Alfredo Amarante, Roberto Melo e Leonardo Aquino. Muito bem, pessoal, então estas foram as duas notícias que trouxemos aqui para vocês, uma do Inter e uma do Grêmio. Então a gente pode ver que os dois times aí estão em situações bem complicadas, né? A gente segue então aqui no Show da Tarde com vocês, com mais músicas. Lembrando que no próximo bloco a gente vem com a previsão do tempo, vamos ver se a chuva tá chegando, né? Porque já começou a dar uma resfriadinha, né? Refrescar e também tá bem nublado, né? Vamos com Zara Larsson agora pra vocês. Never Forget You.

Muito bem, 3h27, pessoal, após aí Bruno e Marrone, a gente vem com a nossa última pausa para os nossos apoiadores culturais aqui do Show da Tarde, porque já vamos partir aí para o nosso quarto bloco e último, tá, pessoal, neste quarto bloco. Então, a gente segue com as últimas músicas aqui para vocês e também

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3: 3:36 agora, pessoal, vamos seguindo aqui no Show da Tarde. A gente vai então dando início aí ao nosso último bloco, pessoal. Vamos até as 4 aí com as últimas músicas então e com a previsão do tempo daqui a pouquinho, pessoal. A gente vai dar início com Cleiton Borges, Uma Sola Jota.

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2: Pau. Seguimos então aqui no Show da Tarde. E agora a gente vem com a previsão do tempo para vocês. A temperatura agora então é de 21 graus, sensação térmica de 22, está nublado. A previsão, pessoal, aqui nós temos chances de chuva a partir aí das 6 horas, mas a chuva com mais volume começa aí às 7, 8 da noite de hoje, tá, pessoal? A gente vê que o tempo tá se arrumando, né? Talvez venha até antes a chuva. Mas aqui a previsão é começar ali pelas 6, mas a chuva com mais volume começa aí às 8 e termina na madrugada do dia de hoje. Mas, né, amanhã, quinta-feira, dia 10, a gente ainda tem chances de chuva, tá, pessoal? Amanhã, então, nós temos máxima de 19 graus. O dia amanhece nublado devido à chuva desta madrugada, mas a chuva tende a retornar na tarde de amanhã, seguindo até a noite e até a madrugada da sexta-feira. Então, vai ser um dia bem chuvoso, não passa dos 19 graus. E na sexta-feira, dia 11 de setembro, nós também temos chances de chuva, não passa dos 19 graus e também, né, tem bastante chuva. O dia amanhece chuvoso e na tarde de sexta-feira temos chances de bastante, uma chuva mais volumosa, né? Se encerrando apenas aí na noite da sexta-feira, então a gente tem bastante chuva da sexta. Novamente, hoje a chuva tende a começar aí no fim da tarde, ganhando mais volume à noite. Amanhã, quinta-feira, dia 10, máxima de 19 graus, o tempo amanhece nublado com chances de chuva a partir aí da 1 hora, seguindo até a noite, até a madrugada da sexta-feira. E sexta-feira, dia 11, também não passam dos 19 graus, com previsão de chuva para o dia todo aí, se findando apenas no fim da tarde, à noite da sexta. Sexta a gente tem previsão de uma chuva mais volumosa. Muito bem, esta então foi a previsão do tempo, pessoal. Hoje começa chuva e não para até sexta-feira, né, pessoal? Só esperamos que não venha nenhum temporal, como veio, né, na semana passada aí, que não foi nada legal, né? Que venha apenas chuva, sem vento, sem pedra, né? Apenas uma chuva aí pra nós. Agora então, faltam 15 minutinhos aí para nós encerrarmos a nossa programação. 15 minutinhos para as 4. A gente vem com as últimas músicas então aqui para vocês. A gente vai vir agora com Israel e Rodolfo novamente. Fulana aqui e agora.

Muito bem, pessoal. E é com Lucas Lucro que a gente vai encerrar aí a nossa programação do Show da Tarde desta quarta-feira, pessoal. Muito obrigada pela sintonia e pela companhia de vocês aqui conosco. Um bom restante de quarta-feira para vocês.

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4: 16 horas. 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
3: 16:07.
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0: Segura aí que a gente vai ali dar uma respirada, mas é rapidinho. O Arena Sertaneja com o Jonatas Gonçalves volta já já com mais modões de respeito pra você.
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5: 16:32.
0: A poeira baixou e os clássicos estão de volta. Bora continuar essa jornada musical no Arena Sertaneja com Jonatas Gonçalves.

0: um tempinho rapidinho, mas segura aí, porque a emoção volta já já com mais modões de
1: responsa. 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
3: 16:49.
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0: Volta aí, volta com tudo. É o Arena Sertaneja com Jonatas Gonçalves de volta no seu rádio. Modões que marcaram época e continuam no coração.

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0: A poeira se fechou por hoje, mas o Arena Sertaneja com Jonatas Gonçalves volta logo mais, trazendo os maiores nomes e as modas que embalaram gerações. Valeu pela companhia e até a próxima rodada de emoções.
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5: Muito bem, hoje é quarta-feira, dia 26 de agosto de 2026. Você bem informado com as informações do Giro de Notícias. Cidade do interior de São Paulo recebe mutirões de saúde pública preventiva. Carretas equipadas para exames de mamografia chegam em 10 municípios em setembro. O atendimento gratuito visa facilitar o diagnóstico precoce de câncer em mulheres. O Mutirão Nacional de Identificação Civil mobiliza institutos de segurança pública. A ação gratuita realiza a coleta programada de DNA de famílias de desaparecidos. A iniciativa busca cruzar dados laboratoriais para solucionar milhares de casos arquivados. O setor de habitação e as universidades firmaram cooperação em prol das comunidades. Movimentos sociais de moradias iniciam pesquisas científicas sobre os impactos climáticos. Os estudos avaliam os efeitos severos das ondas de calor nas periferias urbanas. O ecossistema de inovação do Grande ABC ganha um novo espaço de fomento. Empreendedores locais criaram uma comunidade focada em acelerar o network empresarial. O lançamento oficial está programado para ocorrer presencialmente no mês de setembro. Muito bem, essas foram as informações do Giro de Notícias, que volta a qualquer momento.
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8: 17 horas.
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0: tremer, hein, viada?
1: Então tá bom, por demais, bem-vindo, vivente. Ótima terça-feira pra ti e para os teus familiares. Bialo vai começar. Abre a gaita, gaiteiro. Assim, agora sim, né? Estampa de peão e pampa.

0: começamos assim com Pialo por aqui no tranco. Alô, Urupema, Santa Catarina. E a prepara, Urupema, estão dizendo que o frio tá chegando por aí. Diz que vem uma tarde frente fria, né? Alô, Indiada do CTG de Urupema. Justamente, sabe por que eu falei isso? Porque Urupema é considerada uma das cidades mais frias do Brasil, tchê. É verdade. Lá o vento minuano sopra uma barbaridade de velho, né? Então, tá bueno, grato pelo costado a toda essa Indiada Macanuda, sempre conosco por aqui no costado, na programação Baguala, do Pampa Velho, também buenas de grato, tauras e prendas. Aqui no tranco tá chegando Porca Véia, lá do palco do céu, índio velho. É vaneira pra três pandeiros.
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3: Canudos, é o nosso programa O Galpão Farrapo Contigo, mandando aquele charque e mandando certamente para toda essa indiana macanuda por aí, né? Alô, Macanudos de Santa Catarina, por exemplo, indiana macanuda também, né? Aonde mais aqui, nossos amigos do Paraná, como é que é? Buenas, tauras e prendas para essa indiana macanuda que segue por aqui. Pra gente mandar um chasque também para o Pedro Eduardo, seu João Júnior, índio Vex, que não perde uma programação.

gente, tá aí, quero sorteio das patas também, guri velho. Ui, galê. Buenas, tauras e prendas lá das bandas de Ponta Grossa, nosso chasque agora justamente para o Paraná. É o CTG Porteira dos Municípios, Raça Pampiana e o Bairro.

0: Esse foi o grupo Reponte de Rodeios e Cambichos por aqui no Tranquito, tchê. Dona Melissa Alexandre, tô sabendo que tá com a radiola ligada. Melissa, é o Carlos Francisco.
1: Oi, Galite. Olha aí, ó.
0: Então, bora ouvir também Roberto Mendes e Família, Memórias do meu pai.

0: Aí vem, tem Roberto Mendes e família. Memórias do meu passado.
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1: 17:43.
0: Isso, Chiro velho. Então, dele que dele, vamos que vamos no trancaço por aqui da boa maneira e da boa marca do Pampa Velho. Vamos, não tem problema, a Indiana já tá por aqui, né? Alô, dona Érica Maria, seu Leandro Daniel, então, buenas, grato pelo postado, tauras e prendas, é o grupo Rodeio que chega pra soltar o verbo pra esse bobarel, é o Gritos de Liberdade, tchê.
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aqui, Grupo Rodeio, começando mais um bloco do nosso Galpão Farrapo no dia de hoje. Seu Vitor Alexandre, o Thiago Ribeiro também estão por aqui, grato pelo costado. Alô, Macanudos aí de Santa Catarina, lá pelas bandas de calçador. Vamos bolear perna para aquelas bandas com a comitiva também, né? No caminho das tropas, como se diz. Alô, Caçador Santa Catarina, pertinho lá de Videira, né? CTG Porteira do Contestado, Gaúchos por aquelas bandas, olha aqui, ó, nosso outro de casa. Roger Moraes, é assim, ó, Gaúcho.

vivente, esse foi o sanfonaço, trancaço bom por demais. Este é o Rio Grande Vivente. Dona Sara, seu Simão, Bianca, Gustavo e Alice também estão por aqui, grato. A Rita José, Dona Iris. Oi, Galete, então tá bueno, São Baileiro, assim ó, é linda.

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Jesus lhe disse: Eu sou o caminho, a verdade e a vida. Ninguém chega ao Pai a não ser por mim. Seguimos o calendário litúrgico da Igreja Católica, fazendo referência a todas as suas memórias e festas litúrgicas e trazendo diversas informações úteis para você viver em maior sintonia com a Igreja. Viver intensamente o ano litúrgico se torna uma forma de nos aproximarmos sempre mais do Senhor, pois, lendo diariamente a Palavra de Deus, vamos gradualmente configurando nossa vida e nosso modo de pensar a Jesus Cristo, que é nosso caminho, verdade e vida. 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

0: O anjo do Senhor anunciou a Maria, e ela concebeu do Espírito Santo. Eis aqui a serva do Senhor, faça-se em mim segundo a vossa palavra. E o Verbo se fez carne e habitou entre nós.
1: Ave Maria, cheia de graça, o Senhor é convosco. Bendita sois vós entre as mulheres, e bendito é o fruto do vosso ventre, Jesus. Santa Maria, Mãe de Deus, rogai por nós, pecadores, agora e na hora de nossa morte. Amém.

0: glória.
1: Evangelho. Elevando os olhos para seus discípulos, Jesus dizia: Felizes vocês, os pobres, porque de vocês é o reino dos céus. Felizes vocês que agora têm fome, porque serão saciados. Felizes vocês que agora choram, porque hão de sorrir. Felizes são vocês quando as pessoas os odeiam, os rejeitam, os insultam e amaldiçoam em nome de vocês por causa do Filho do Homem. Alegrem-se nesse dia e exultem, porque é grande a recompensa de vocês no céu. Pois era assim que os pais deles tratavam os profetas. Mas ai de vocês ricos, porque já têm a própria consolação. Ai de vocês que agora estão saciados, porque terão fome. Ai de vocês que agora riem, porque vão ficar de luto e chorar. Ai de vocês quando todos os elogiam, pois eram assim que os pais deles tratavam os falsos profetas. Palavra da salvação. Glória a vós, Senhor. Obrigado, Senhor, por nos apontar o caminho da felicidade, garantindo acolhida no reino de todos os que hoje choram, têm fome e sede, são perseguidos e odiados.
0: Do sol, a casa e o poente.
2: Realizamos o programa da Ave Maria com a bênção que está no livro dos Números, no capítulo 6, versículos de 22 a 27. O Senhor te abençoe e te guarde. O Senhor faça brilhar sobre ti a sua face e se compadeça de ti. O Senhor volte para ti o seu rosto e te dê a paz. Que pela intercessão da Sempre Virgem Maria, a Mãe de Caravaggio, o Deus Todo-Poderoso te abençoe, em nome do Pai, do Filho e do Espírito Santo. Amém.

Estamos seguindo, enteada, aqui no nosso programa do dia de hoje, dessa terça-feira. E dele, que dele, por aqui, seguindo com o nosso programa, mandando chasque para esse povaréu, seu Deunilson, dona Edmara. Também seu Elisandro, seu Arlindo, como é que é, dona Andréia? Buenas, grato. Aclimatizes, é o baile na cama.

E pra cantar esse verso, o modão brasileiro convida a voz de ouro do sul do Brasil. Canta!

que vivente Moisés de Oliveira também está presente na programação do Galpão desta quinta, de Casco e Fronteira, vivente. Dona Cleonice, alô, vó Joaquina, como é que é? Buenas, tá com a radiola ligada. Aqui no nosso tranco tá chegando os mateadores, o Gaúcho.

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1: Alô, Macanudos, vamos seguindo com nosso programa, o Galpão Parrapo, mandando o chasque também pras bandas. Alô, Giruá, Rio Grande do Sul. É, pros abagualados lá do Centro de Tradições Gaúchas, Querência Crioula, aqui no nosso Galpão.
2: Pois é.
1: Se não é o Pampeiro, tá chegando e o Jeitão Campeiro é bem.

Maria Sinuelo Pampiano, presente na programação do Galpão Farrapo, vivente, né? Alô, dona Helena Sofia, Ezequiel, Alexandre, Tomás, Rodrigo, aqui conosco no Galpão. Só a Baneirão é desse jeito, no

0: vivendo em tropeiros assim com sede de baile, coisa bem boa, né? Alô, Indiada Macanuda de Gaspar, Santa Catarina, pertinho lá de Blumenau e também Brusque, né? Alô, Indiada de Gaspar, Buena, CTG Coração do Vale, alô, Abagualados.
1: Esse é o Galpão
0: Tarraco, Chiruzada. Turbinados da Maneira, bom de baile pra fechar.

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2: 18 horas. 38 minutos.

mas importa, vivente. Então, bora, vamos seguindo aqui com o nosso programa Galpão Farrapo de hoje. Mandando chasque pra esse povaréu, radiola ligada por aqui, Bueno Tchá. Aproveitando também lá para as bandas de Joinville e Santa Catarina, na região do norte do estado, né? CTG Invernada do Sol, Centro de Tradições Gaúchas, buenas por aqui, ó. Buenas, Índia. Então, nosso de casa para essa gauchada, Boni Manzoni tá chegando, é o tal de.

aqui na Rádio Olá, bom dia, Manzoni, vivente, pra soltar o verbo, bom, tá bem, né? Vitória Jesus, a Joana Valentina, dona Eva Rose, dona Marta Vitória, tá onde? Tá aqui, ó, no galpão, eu te disse, tchê. Walter Moraes é a maneira pra

0: senhora.
1: E daí, nego velho? Assim chegou ali, capricha gaideiro. Oi, galê. Dona Milena Santiago, como é que tu tá, vovó? Tá bem, minha prenda?
2: Pois é.
1: Oi, galê. Buenas, né? Grato pelo costado, dona Carolina Jorge também, que não perde uma programação.
3: Nós
1: da Bala do Rio Grande.
3: É.
1: Santo Chão também tá por aqui, ó. Marca Pandangueira, tchau.

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1: Boa tarde.
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0: Gauchada, com licença, como se diz, ô de casa, buenas. Vamos seguindo aqui com o nosso programa de hoje, terça-feira, alô Macanudos, com a radiola ligada, dona Faustina do Carmo, buenas pra ti, Berja, Rio Grande Velho, o André Thiago, Isabel Cristina, também tá por aqui, e dele que dele a boa marca do pão, padre.
5: Buenas,
0: Miguel e Matheus e o tal do Anunciação.

Miguel e Matheus, abrindo esse nosso último bloco dessa terça-feira no Galpão. Alô, Macanudos de Candiota, Rio Grande do Sul. Alô, Abambalado CTG, Candinheiro do Pago. É, a todos os Tauras e Prendas aqui conosco na programação do Galpão. Sou Pedro Rafael. Alô, dona Beatriz Rosa, Milena Santiago, dona Carolina Jorge, tá por aqui, ó. Mate Amargo tá chegando, abre a gaita, gaiteiro. É coisa boa, guri. Pronto pra lida.

0: Invenção
1: Ô, bebê, é desse jeito, Legião Farrapa, Rio Grande no coração. Oi, Elino, coisa bem boa. Pra fechar nosso programa de hoje, ainda pra dona Faustina do Carmo mandando chasco, André Thiago, a dona Isabel Cristina, né? Buenos Engada, então tá bom, por demais, aqui juntito conosco. Vamos fechar, Engada? Aqui mandando chasque pra esse povarel sempre, né? Seu Matheus Vicente também aproveitando, Beatriz Rosa, dona Milena Santiago, a radiola segue ligada, né? Eu te deixo em bom costado, jeito de galpão tá chegando por aqui com relíquias do homem do campo. Bora, bichada, vamos embora por aqui por hoje, Racionais. Hora de recolher nossa comitiva, goleando a perna por essa estradita e dele que dele, ninja, né? Vamos estar de volta amanhã, lembrando mais uma vez com o nosso programa Galpão para o Cheirinho de Corte, tá certo? Buenas, gauchada, e até amanhã, jeito de galpão, cheiro.

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1: O teste do suor que comprova o diagnóstico também é feito pelo SUS. Hoje, mais de 6.400 pacientes são acompanhados em centros de referência públicos espalhados pelo país. Reportagem Graziele Bezerra.
2: A Advocacia Geral da União solicitou a retirada de vídeos com falsos médicos criados por inteligência artificial.
3: Os conteúdos simulam profissionais de saúde que divulgam informações falsas e tratamentos sem comprovação científica.
2: Ao todo, foram identificados mais de 90 perfis entre janeiro e julho deste ano.
3: A solicitação foi encaminhada para a Polícia Federal e para o Conselho Federal de Medicina.
4: A Advocacia Geral da União, AGU, notificou o YouTube para remover ou alertar usuários sobre vídeos que usam inteligência artificial para simular médicos e outros profissionais de saúde. A medida foi tomada após a identificação de 97 perfis com esse tipo de conteúdo entre 1º de janeiro e 10 de julho de 2026. Os vídeos apresentam personagens com aparência humana, qualificações profissionais fictícias e linguagem

0: pessoas em risco. Dilson Santa Fé, para a Voz do Brasil.
1: A Agência Nacional de Vigilância Sanitária, Anvisa, aprovou o registro de um medicamento usado para a prevenção da enxaqueca.
2: Estudos mostraram que o medicamento Aqipta reduz o número de episódios da doença, tanto na forma esporádica quanto na forma crônica.
1: A enxaqueca pode provocar crises recorrentes de dor de cabeça, náuseas, vômitos e sensibilidade à luz e ao som.
2: O novo medicamento é uma opção de tratamento oral para prevenção em adultos que têm pelo menos 4 episódios da doença por mês.
1: Pacientes da rede pública de saúde serão encaminhados para realizar mais de 600 mil procedimentos na rede privada.
2: O objetivo é diminuir a fila de espera do SUS para quem precisa de médicos especialistas.
3: Mais de 600 mil procedimentos gratuitos para pacientes do SUS estão previstos em contratos com 259 hospitais privados e filantrópicos de 21 estados. Do total, 458 mil procedimentos serão realizados por meio da estratégia Ofertas de Cuidados Integrados, que reúnem consultas, exames e diagnósticos de uma mesma especialidade em um único atendimento. As outras 142 mil intervenções são cirurgias de diferentes níveis de complexidade. A maior parte desses serviços serão na área de oftalmologia, com previsão de 170 mil por ano. Na sequência estão cardiologia com 133 mil, ortopedia com 113 mil e oncologia com 72 mil procedimentos. Outra modalidade incluída é a terapia renal substitutiva, destinada a pacientes que precisam de hemodiálise, que deve atender cerca de 40 mil pacientes por mês. Raquel Mariano, para a Voz do Brasil.
1: Um novo procedimento administrativo regulamentado pelo Ministério da Justiça e Segurança Pública vai tornar mais fácil a transferência de dinheiro das bets ilegais para o Fundo Nacional de Segurança Pública.
2: As casas de apostas online seguem uma rígida regulamentação e podem ter seus recursos bloqueados e perdidos para o poder público quando atuam na ilegalidade.
1: Agora, com uma nova portaria editada pelo Ministério, os procedimentos para que a Justiça conceda a transferência desses recursos serão acelerados.
2: Mais cedo, nós conversamos com a diretora do Fundo Nacional de Segurança Pública, Camila Pintarelli, sobre como esse dinheiro poderá ser aplicado e os ganhos da medida. Acompanhe.
4: Diretora Camila Pintarelli, bem-vinda à Voz do Brasil.
2: Prazer ter a senhora conosco
5: prazer
2: aqui.
5: Prazer é todo meu. Muito obrigada por nos receber aqui hoje.
2: Vamos começar falando, então, sobre essa portaria nova que foi editada. Ela deve facilitar, né, que os recursos apreendidos das bets ilegais sejam destinados ao Fundo Nacional de Segurança Pública. Como é que isso deve acontecer? O que ela muda?
5: Eu acho que, antes de mais nada, é preciso explicar que o Fundo Nacional de Segurança Pública é hoje o principal instrumento de financiamento da segurança pública no Brasil. É um fundo federal, robusto, bilionário, que faz transferências fundo a fundo aos estados e Distrito Federal todos os anos para a infraestrutura de segurança pública. A principal fonte de recursos do Fundo Nacional de Segurança Pública hoje são as loterias federais, as loterias de prognóstico. Então, quando a população faz aquela fezinha na Mega Sena, na Mega da Virada, ela está contribuindo de alguma forma com os recursos que vão para o Fundo Nacional de Segurança Pública. Agora, desde a edição do Decreto 13.303 deste ano e a edição da Portaria do Ministério da Justiça 1287, nós vamos passar a contar com mais uma fonte de recurso, que é justamente o recurso da BET ilegal, aquela BET que não está cadastrada no Ministério da Fazenda, cujos recursos foram bloqueados pelo Ministério da Fazenda, pela Secretaria de Prêmios e Apostas, e vão passar, depois de um processo administrativo, a compor o Fundo Nacional de Segurança Pública. Ou seja, eles vão reverter da ilegalidade para prover infraestrutura para a segurança pública do país.
1: Qual o valor que vocês estimam que pode ser incorporado ao fundo com esses procedimentos? E em que políticas e ações esse dinheiro poderá ser empregado?
5: Ainda não temos as cifras exatas por conta de sigilo fiscal e sigilo bancário, mas nós estimamos que são valores na casa dos bilhões de reais que podem muito em breve passar a incorporar aí o orçamento do Fundo Nacional de Segurança Pública. E em termos de política de segurança pública, eles podem ser aplicados a inúmeras finalidades, desde enfrentamento à violência contra a mulher, valorização do profissional de segurança pública e principalmente tecnologia, infraestrutura de segurança pública, equipagem, aquisição de viaturas, aquisição de colete, enfim,

0: tudo para valorizar a infraestrutura de segurança do país.
1: Agora, falando um pouco aí da burocracia, para que esse dinheiro chegue efetivamente, né, nas viaturas, nos equipamentos, os procedimentos administrativos que são estabelecidos pela portaria, eles não eliminam a necessidade de uma decisão judicial,
0: de
1: né?
0: De forma alguma.
1: É, mas eles reduzem essa burocracia? Como é que eles aumentam a chance dessa vitória judicial?
0: Eles reduzem na medida em que eles facilitam a liquidez da sentença que vai ser dada. Como que vai funcionar, Mariana? A Secretaria de Prêmios e Apostas consolida o valor que foi apreendido, manda para o Ministério da Justiça, o Fundo Nacional de Segurança Pública, por meio de uma comissão processante, avaliza esses valores, ou seja, dá o ok de que tais valores estão de fato corretos e envia isso para a Advocacia Geral da União. A Advocacia Geral da União, em posse desse instrumento, desse arcabouço probatório, simplesmente pede o perdimento desses valores ao Judiciário. Então, a função do Judiciário deixa de ser probatória, deixa de ser instrutória e passa a ser convalidatória daquele título administrativo que já existe. Aqueles valores já estão sedimentados, basta a declaração para que eles passem a integrar o Fundo Nacional de Segurança Pública.
1: Ou seja, já chega na Justiça com meio caminho andado.
0: Quase 70% já.
2: Diretora, sem seguir a regulamentação para o jogo de apostas online, as bets ilegais ficam mais acessíveis a atividades criminosas, né? A destinação desses recursos para o Fundo Nacional de Segurança Pública é uma forma de ajudar a combater esse mesmo crime e outros também que se ligam?
0: Exatamente. Como eu disse no comecinho aqui da nossa entrevista, é a ilegalidade se transformando em infraestrutura de segurança pública. Esse recurso, prioritariamente, vai ser destinado aos estados e Distrito Federal, na modalidade de transferência fundo a fundo, que é uma espécie de PIX que a gente faz para os estados e Distrito Federal investirem em segurança pública. E uma das formas que eles podem investir é justamente em tecnologia para combater a ilicitude de crimes virtuais, ou seja, a cibersegurança ganhando mais investimentos a partir da apreensão e da transformação desses valores para o Fundo Nacional de Segurança Pública.
1: Agora, a aplicação dos recursos, ela tem também um acompanhamento criterioso,
0: tem,
1: né? Que é feito pela Secretaria Nacional de Segurança Pública e existe, inclusive, uma diretoria lá específica.
0: É justamente o Fundo Nacional de Segurança Pública que faz esse acompanhamento desde o momento em que o Estado ele propõe a utilização do recurso do fundo até o fim da prestação de contas. Nós somos acompanhados e auditados, Mariana, diariamente pelo Tribunal de Contas da União, Controladoria Geral da União e todos os ministérios públicos estaduais, porque todo esse recurso vai para os estados. Então, a gente tem realmente um acompanhamento extremamente criterioso, extremamente rígido e rigoroso da aplicação desses recursos. Eu costumo brincar que nós monitoramos mais de 1000 contas bancárias diariamente. Cada centavo que sai desse recurso é cientificado à nossa equipe.
2: Muito bem, nós conversamos com Camila Pintarelli, diretora do Fundo Nacional de Segurança Pública. Muito obrigado por essa entrevista aqui na Voz do Brasil.
0: Eu que agradeço a oportunidade. Contem conosco.
1: As instituições interessadas em participar do edital Restaura Rio Doce terão mais um mês para fazer a inscrição.
2: O prazo para apresentação de propostas foi prorrogado até o dia 30 de setembro.
3: Fruto de uma parceria entre o BNDES, Banco Nacional de Desenvolvimento Econômico e Social, e o Ministério do Meio Ambiente e Mudança do Clima, o edital vai selecionar instituições para executar e coordenar projetos de restauração ecológica e produtiva em 12.500 hectares na região da Bacia do Rio Doce. O objetivo é reparar e compensar os danos causados pelo rompimento da barragem de Fundão ocorrido em 2015, em Mariana, no interior mineiro. As propostas a serem submetidas devem prever ações envolvendo restauração ecológica por meio da recomposição da vegetação nativa e restauração produtiva, através de sistemas sustentáveis que conciliem geração de renda e conservação ambiental. De acordo com o gerente institucional do Fundo Rio Doce no BNDES, Guilherme Tinoco, será realizada no dia 10 de setembro uma oficina online para o esclarecimento de dúvidas sobre o edital.
4: O encontro terá como objetivo orientar as entidades interessadas sobre os critérios, requisitos e procedimentos previstos para a apresentação dos projetos. Para participar, é preciso se inscrever na nossa página do edital na internet.
3: Mais informações sobre o edital Restaura Rio Doce e a oficina online estão disponíveis no site bndes.gov.br/Restaura Rio Doce. Reportagem André de Barros Lima.
1: A pós-graduação abre novos caminhos para a qualificação profissional.
2: E estudantes e pesquisadores indígenas têm a oportunidade de ingressar em cursos de mestrado e doutorado em todo o país.
1: Ao todo, são ofertadas 325 bolsas pelo Programa de Desenvolvimento Acadêmico Indígena.
2: O edital é uma iniciativa da Coordenação de Aperfeiçoamento de Pessoal de Nível Superior, a CAPES.
5: Estudantes indígenas que querem fazer mestrado ou doutorado já podem consultar os programas de pós-graduação participantes do Programa de Desenvolvimento Acadêmico Indígena, o PEDAI. A lista está disponível no portal da CAPES e informa a instituição, o curso, a cidade, o estado, o contato e o número de bolsas. São 325 bolsas, sendo 214 para mestrado e 111 para doutorado, distribuídas pelas 5 regiões do país. O estudante pode consultar a relação completa dos programas no portal da CAPES, no gov.br/CAPES, e verificar as oportunidades de interesse. Reportagem Pablo Mundim.
1: Participantes da Prova Nacional Docente 2026 já podem consultar os locais de prova.
2: As informações estão disponíveis no cartão de confirmação da inscrição.
1: O participante pode conferir também informações referentes à sua inscrição e à aplicação da prova, como data e horário.
2: As informações podem ser acessadas em pnd.inep.gov.br.
1: Escolas públicas e privadas de todo o país têm até o dia 11 de setembro para conferir os dados declarados na primeira etapa do Censo Escolar 2026.
2: As informações estão disponíveis para consulta no sistema EducaCenso e identificar possíveis erros.
1: A novidade desse ano é que os gestores podem checar os dados declarados antes da fase oficial de retificação, que deve começar na segunda quinzena de setembro.
2: Após a retificação, os gestores terão 30 dias para corrigir qualquer inconsistência.
1: O endereço para consulta é educacenso.inep.gov.br. Vou repetir, é educacenso.inep.gov.br.
2: E essas foram as notícias do Governo Federal.
1: Uma realização da Secretaria de Comunicação Social da Presidência da República.
2: Com produção da empresa Brasil de Comunicação.
1: Fique agora com o Minuto do TCU. Em seguida, as notícias do Poder Judiciário e do Congresso Nacional. Boa noite.
2: Boa noite para você e até amanhã.
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9: Presidente do STF toma decisões em 3 diferentes procedimentos.
10: STJ garante justiça gratuita para pessoa com câncer que tem reserva financeira.
9: Forças federais vão atuar em 8 estados nas eleições deste ano.
10: Boa noite, eu sou o Arthur Filho.
9: E eu sou Walter Lima.
10: Nesta quarta-feira, o presidente do Supremo Tribunal Federal, ministro Edson Fachin, passou encaminhou para a presidência da corte o inquérito que apura a divulgação de notícias falsas e ataques contra integrantes do STF. Até então, o relator do inquérito era o ministro Alexandre de Moraes.
9: O ministro Fachin também suspendeu as decisões dos ministros André Mendonça e Flávio Dino sobre o afastamento e a reintegração de Andrei Rodrigues ao cargo de diretor-geral da Polícia Federal e Leandro Almada do cargo de diretor de inteligência da PF.
10: Andrei Rodrigues e Leandro Almada deverão prestar informações no prazo de 48 horas. Depois disso, o presidente do STF decidirá sobre a permanência ou não deles no cargo da Polícia Federal.
9: O presidente da Suprema Corte também convocou uma sessão plenária presencial extraordinária para a próxima terça-feira, 15 de setembro, às 10 horas da manhã.
10: Superior Tribunal de Justiça mantém justiça gratuita à pessoa em tratamento com câncer que recebe salário mínimo e conta com reserva financeira.
9: Ela recebe um salário mínimo por mês e tinha reservas financeiras, mas para o STJ essa condição por si só não impede o acesso ao benefício. Jafer Araújo.
11: O pedido de gratuidade foi negado pelo Tribunal de Justiça de Minas Gerais ao considerar a existência de saldos de poupança e aplicações financeiras em nome da parte. No STJ, no entanto, o relator ministro Moura Ribeiro entendeu que exigir que a pessoa em tratamento oncológico use suas reservas financeiras para pagamento de custas processuais poderia comprometer recursos necessários à subsistência e ao próprio tratamento, que envolve despesas elevadas e imprevisíveis.
10: O Tribunal Superior do Trabalho completa 80 anos em 2026. O TST foi criado em 9 de setembro de 1946 e instalado oficialmente no dia 23 do mesmo mês.
9: Para marcar a data, o Tribunal preparou ações comemorativas e uma identidade visual especial. Samanta Flor.
12: Nesses 80 anos, mudaram as profissões, as formas de contratação e até a maneira de trabalhar. E o TST foi acompanhando essas transformações com o papel de uniformizar as decisões da Justiça do Trabalho e dar mais segurança às relações de trabalho. Para marcar essa trajetória, o Tribunal ganhou uma logomarca especial, inspirada em um labirinto circular e nos azulejos de Atos Bucão, presentes na sede do TST. A proposta é representar os diferentes caminhos para a solução dos conflitos trabalhistas.
10: Forças federais atuarão no apoio das eleições de 2026 de 8 estados.
9: Os pedidos foram encaminhados pelos tribunais regionais eleitorais ao TSE. Guilherme Firmino.
13: Na sessão plenária desta terça-feira, 8 de setembro, o plenário aprovou por unanimidade os pedidos de envio de tropas federais para o Maranhão e para a 37ª Zona Eleitoral do Piauí. A ação envolve a atuação do Exército, Marinha e Aeronáutica. O total de 8 estados terão o apoio da Força Federal no primeiro turno das eleições de 2026. A medida tem o objetivo de assegurar a normalidade e a segurança da votação e apuração em localidades indicadas. Após a aprovação do TSE, os pedidos são encaminhados ao Ministério da Defesa, responsável pelo planejamento e execução das ações pelas Forças Armadas. Novas solicitações ainda poderão ser apresentadas pelos TRS, caso sejam identificadas situações que necessitem de apoio.
10: Quase 500 trabalhadores vítimas de trabalho análogo ao escravo são resgatados durante o mês de agosto.
9: O Ministério Público Federal integra a força-tarefa que reuniu 5 instituições e realizou ações de fiscalização em 27 unidades da Federação. Vanessa Pereira.
14: Ao todo, foram resgatadas 479 pessoas que viviam em situação análoga à escravidão. Dentre elas, mulheres, crianças e adolescentes, imigrantes. Os empregadores flagrados submetendo os funcionários a essas condições foram notificados a interromper as atividades, cancelar os contratos informais, formalizar os trabalhadores retroativamente e pagar os valores trabalhistas e rescisórios às vítimas. Valor que ultrapassa R$1.400.000.
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10: A você uma boa noite.
9: E até amanhã.
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16: Eu sou Paula Groba.
17: E eu sou Humberto Pinheiro.
16: E estes são os destaques de hoje do Jornal do Senado, que começa agora.
17: Senado analisa piso nacional para profissionais de apoio da educação básica.
16: PEC da Segurança Pública poderá direcionar recursos para as Forças Armadas.
17: Eleições 2026. Jovens, analfabetos e idosos têm regras diferentes para votar.
16: Boa noite.
17: Boa noite.
16: Quem trabalha na secretaria, na biblioteca ou em outras áreas de apoio das escolas públicas poderá ter um piso salarial nacional.
17: Uma proposta sob análise do Senado prevê um valor mínimo para a remuneração desses profissionais e será votada pela Comissão de Educação. Repórter Rodrigo Rezende.
18: A Comissão de Educação do Senado vai analisar o projeto que cria um piso salarial nacional para profissionais da educação básica pública que trabalham em funções de apoio administrativo, técnico ou operacional. A ideia é que este piso seja de 75% do valor do piso do magistério. O atual valor do piso dos professores é de R$ 5.130,00, o que daria ao piso dos demais profissionais o valor de R$ 3.847,00 para uma jornada de 40 horas. O senador Flávio Arnes, do PSB do Paraná, ressaltou que uma boa escola só funciona com a valorização de todos os profissionais que atuam naquele espaço.
19: E um estabelecimento educacional, uma escola, só funciona com qualidade, adequadamente, com a participação de todos os profissionais. Mas uma secretaria bem montada, a biblioteca, toda a infraestrutura da escola, se estiver em harmonia com os objetivos da educação, isso é um avanço extraordinário. Eu acho que nós temos que fazer isso, esse debate aqui no Senado Federal, já está aí há bastante tempo.
18: Camilo Santana, do PT do Ceará, presidente da comissão, anunciou que o relator do projeto será o senador Marcelo Castro, do MDB do Piauí. Após a análise do colegiado, a proposta ainda será votada pela Comissão de Assuntos Econômicos.
16: E investimentos em pesquisa e inovação podem chegar a mais áreas da região amazônica, segundo um projeto aprovado pela Comissão de Ciência e Tecnologia.
17: A proposta determina que parte desses recursos sejam destinados para além da região metropolitana de Manaus. Repórter Patrícia Oliveira.
20: Poderão ser destinados também a outras áreas da Amazônia parte dos recursos que as empresas já são obrigadas a investir como contrapartida aos incentivos da Zona Franca de Manaus e da Lei de Informática. É o que estabelece um projeto do senador Davi Alcolumbre, do União do Amapá, aprovado na Comissão de Ciência e Tecnologia. Hoje, empresas beneficiadas por esses incentivos precisam aplicar pelo menos 5% do faturamento obtido no mercado interno com produtos de tecnologia em pesquisa e desenvolvimento. A ideia é mudar a distribuição de parte desses recursos, como explicou o relator senador Flávio Arnes, do PSB do Paraná.
19: Restabelecer em lei aquele piso de interiorização dos investimentos em pesquisa e inovação, assegurando recursos para os demais estados da região amazônica, estendendo-o para os convênios firmados no âmbito da Lei de Informática.
20: Pelo texto, pelo menos 15% de parcelas específicas desses investimentos deverão ser destinados a instituições públicas de ensino e pesquisa que estejam fora da região metropolitana de Manaus, nos estados do Acre, Amapá, Rondônia, Roraima e Amazonas. A proposta seguiu para análise da Comissão de Assuntos Sociais.
16: Segurança Pública esteve entre as principais prioridades do Senado durante a semana de esforço concentrado. Entre as propostas analisadas está a PEC da Segurança, que prevê mais recursos para o setor, amplia a integração entre os órgãos de segurança e torna mais rigoroso o regime penal para líderes de facções criminosas, organizações paramilitares e milícias. A proposta de emenda à Constituição segue em análise na Comissão de Constituição e Justiça.
17: Para o senador Fernando Dueire, do PSD de Pernambuco, o poder público tem a responsabilidade de combater a violência, mas também de criar condições para a ressocialização de quem tem possibilidade de ser reintegrado à sociedade. O senador defendeu uma legislação mais rigorosa e afirmou que a segurança pública é um desafio que precisa ser enfrentado pelo Estado brasileiro.
0: Não é possível que a violência que hoje nós convivemos em todas as grandes cidades ou médias brasileiras continue. É preciso que nós tenhamos uma legislação dura para que isso seja de alguma forma contido.
16: E a Constituição poderá passar a prever um sistema único de segurança pública com recursos destinados ao combate à criminalidade e à melhoria da estrutura do setor.
17: O texto base da proposta já foi aprovado pela Comissão de Constituição e Justiça. Os recursos virão dos Fundos Nacionais de Segurança Pública e Penitenciário Nacional e do Fundo Social do Pré-Sal. Os senadores ainda podem incluir as Forças Armadas entre os beneficiários. Repórter Bruno Lourenço.
21: A proposta de emenda à Constituição aprovada pelos senadores institucionaliza o Sistema Único de Segurança Pública, que terá receitas do Fundo Nacional de Segurança Pública e do Fundo Penitenciário Nacional e até de eventual superávit no Fundo Social do Pré-Sal. Emenda do senador Carlos Portinho, do PL do Rio de Janeiro, quer incluir as Forças Armadas entre as beneficiárias dos recursos. Portinho diz que é justo direcionar essas verbas quando militares atuam em atividades de proteção e defesa civil contra delitos nas fronteiras e na garantia da lei e da ordem.
22: A ausência de previsão expressa quanto à destinação de recursos do Fundo Nacional de Segurança Pública para essas operações gera insegurança jurídica e limita a capacidade de resposta do Estado frente às ameaças do alcance nacional. Aqui falamos de soberania.
21: Portinho destacou que sua proposta é voltada exclusivamente para o custeio de ações desempenhadas em contextos específicos, como operações nos morros de seu estado. O relator da PEC da Segurança, senador Rogério Carvalho, do PT de Sergipe, no entanto, recomenda a rejeição da emenda.
23: As Forças Armadas têm o seu próprio regramento de financiamento, que é um outro debate que precisa ser feito num outro lugar. E se ele for convocado, deverá ter reforço orçamentário naquilo que é o lugar do financiamento da segurança pública.
21: A Comissão de Constituição e Justiça deve concluir a votação da PEC da Segurança na próxima reunião.
24: Eleições 2026.
16: Você já se perguntou por que nunca viu propaganda eleitoral de algum determinado partido na televisão?
17: Pode ser que ele não tenha cumprido as exigências da legislação para ter direito ao horário gratuito. A repórter Lana Dias explica.
25: Para ter acesso ao horário eleitoral, o partido ou a federação precisa ter cumprido na eleição de 2022 pelo menos um desses critérios: eleição de no mínimo 11 deputados federais distribuídos em pelo menos 9 unidades da federação, ou receba ao menos 2% dos votos válidos nas eleições para a Câmara dos Deputados, distribuídos de novo em 9 unidades da federação, com um mínimo de 1% dos votos em cada uma delas. O consultor legislativo do Senado, Arlindo Fernandes, explicou que a aplicação da regra dos votos para a Câmara está sendo de forma gradual, desde 2018.
26: Quando começou a ser aplicada essa cláusula de desempenho, na primeira eleição era 1,5%, depois na segunda eleição 2%, na eleição deste ano de 26 será exigido 2,5% e a partir de 2030 vai ficar a cláusula permanente, que é 3% do eleitorado.
25: Vale lembrar que o fundo partidário e o fundo eleitoral são coisas diferentes. O partidário é destinado às despesas rotineiras das legendas e o eleitoral é direito de todos os partidos, exclusivo ao financiamento de campanhas de candidatos e candidatas durante o ano de eleição.
16: E daqui a menos de um mês, brasileiras e brasileiros vão às urnas, mas nem todos os eleitores são obrigados a votar. O voto é facultativo para jovens de 16 e 17 anos, pessoas analfabetas e eleitores a partir dos 70 anos.
17: Quem está nesses grupos e não comparecer às urnas não precisa justificar a ausência nem está sujeito a penalidades. Além disso, para analfabetos e eleitores com mais de 70 anos, o título eleitoral não é cancelado, mesmo que não votem em 3 eleições consecutivas. Essa regra é diferente da aplicada aos eleitores para quem o voto é obrigatório. Música. edição de Paula Groba e trabalhos técnicos de Eliseu Caires. O Jornal do Senado fica por aqui. Acompanhe agora as notícias da Câmara dos Deputados. Boa noite.
16: Boa noite e até amanhã.
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2: Presidente Hugo Mota reitera confiança no sistema eleitoral brasileiro.
3: Avança a proposta que cria faixa exclusiva para motos em vias urbanas.
2: Audiência na Câmara debate instituição do Dia Nacional da Acupuntura.
3: Parlamentares analisam ações de regulamentação e ajuste na economia.
2: Boa noite. Afonso Florence, do PT da Bahia, apoia projeto que flexibiliza as regras do arcabouço fiscal e da lei de responsabilidade fiscal. A medida, segundo o deputado, protege investimentos públicos e agências reguladoras.
3: De acordo com Afonso Florence, o objetivo é retirar os gastos de capital e parte das despesas de autarquias custeadas com receitas próprias dos limites de contingenciamento e do teto de gastos da União. Ele acredita que a medida garante a continuidade de obras essenciais para o país.
2: Rodrigo de Castro, do União de Minas Gerais, celebra a sanção de lei que reduziu as alíquotas do PIS/PASEP e da COFINS incidentes sobre a indústria química e petroquímica brasileira. Ele avalia que a medida protege a competitividade da produção nacional.
3: Rodrigo de Castro explica que o texto limita a redução ao ano de 2026, antes da entrada em vigor das novas regras tributárias para o setor. Ele aponta que a lei mantém benefícios tributários para o setor durante a transição para um novo programa de incentivo previsto para 2027.
2: André Abdon, do PP do Amapá, ressalta a importância da lei que permite ao governo federal reduzir tributos sobre combustíveis sem comprometer as contas públicas. O objetivo da matéria, recém-aprovada, é reduzir os impactos econômicos decorrentes do conflito no Oriente Médio.
3: André Abdon avalia que a medida pode ajudar a conter os efeitos da alta internacional do petróleo sobre os preços no Brasil. O texto autoriza o uso de receitas extras para compensar a perda de arrecadação, alcançando tributos cobrados em 2026 sobre diesel, biodiesel, gasolina e etanol.
2: João Maia, do PP do Rio Grande do Norte, celebra a aprovação da lei que flexibiliza regras fiscais para áreas de livre comércio no ano de 2026. A medida alcança propostas em que a perda de arrecadação já esteja prevista no orçamento.
3: João Maia ressalta que a norma também afasta limitações fiscais para apresentação de propostas sobre licença paternidade e salário paternidade, desde que respeitadas as exigências previstas na Constituição Federal.
1: Ações Exteriores.
2: Fernando Coelho Filho, do União de Pernambuco, defende a instalação da frente parlamentar em apoio à integração entre a União Europeia e o Mercosul. Ele sustenta que o objetivo é acompanhar o processo de implementação do acordo entre os dois blocos assinado em 2025.
3: De acordo com Fernando Coelho Filho, o bloco de livre comércio abrange cerca de 718 milhões de pessoas e beneficiará setores como indústria, mineração e agronegócio. O deputado acredita que a frente será fundamental para garantir que o acordo traga benefícios para o Brasil.
1: Saúde.
2: Profissionais de saúde ouvidos pela Comissão de Cultura da Câmara apoiaram a criação de um Dia Nacional da Acupuntura. O tema foi debatido em audiência pública, como detalha o repórter Luiz Cláudio Canuto.
4: O dia 22 de novembro pode se tornar o Dia Nacional da Acupuntura e do Acupunturista no Brasil. É o que prevê projeto em discussão na Comissão de Cultura da Câmara dos Deputados. Nesse mesmo dia, em 87, foi fundada a Federação Mundial das Sociedades de Acupuntura e Moxabustão, que é uma técnica terapêutica da medicina tradicional chinesa que usa o calor gerado pela queima de uma erva para estimular pontos de acupuntura. A acupuntura é o conjunto de técnicas e terapias para estimular pontos específicos do corpo humano com agulhas, com o objetivo de manter o equilíbrio físico e mental. O pedido para a oficialização do Dia da Acupuntura, em lei, foi feito por instituições que representam a acupuntura no Brasil. CNAA, Conselho Nacional de Autorregulamentação da Acupuntura, a SBA, Sociedade Brasileira de Acupuntura, e a FENAB, Federação de Acupuntura do Brasil e Práticas Integrativas. Existem mais de 370 mil acupunturistas no país. Uma audiência pública na Câmara discutiu a relevância da acupuntura e da medicina tradicional chinesa na saúde pública brasileira. A relatora da proposta, deputada Érica Cocai, do PT do Distrito Federal, concordou com a sugestão.
5: Eu, na condição de relator, obviamente que eu acato a sugestão que aqui foi encaminhada e nós vamos trabalhar para que rapidamente possamos apresentar esse parecer com este substitutivo, que em verdade não descaracteriza o dia nacional, o dia 22 de novembro, como dia nacional, pelo histórico mundial que está posto, mas que amplia para que incorporemos também, de forma aditiva, também a semana.
4: Érica Cocai lembrou que a acupuntura é uma prática terapêutica amplamente reconhecida e utilizada no Brasil e adotada no SUS, Sistema Único de Saúde. A audiência pública ocorreu porque a criação de dias comemorativos precisa ser precedida da realização de consultas e debate público, conforme uma lei de 2010. Na reunião, o projeto recebeu apoio de representantes do Conselho Federal de Enfermagem e do Conselho Federal de Biomedicina. Desde 2026, uma lei regulamenta o exercício profissional de acupuntura. A norma autoriza o uso da acupuntura durante outros atendimentos na área de saúde, se autorizado pelos respectivos conselhos profissionais. Por isso, o profissional deve se submeter a curso de extensão específico oferecido por instituição de ensino devidamente reconhecida. Da Rádio Câmara de Brasília, Luiz Cláudio Canuto.
6: Trabalho.
3: Marussa Boldrin, do Republicanos de Goiás, apoia o projeto que concede adicional de insalubridade de 40% a agentes comunitários de saúde e de combate a endemias expostos ao calor durante o trabalho em áreas externas.
2: Relatora da matéria na Comissão de Saúde, Marussa Boldrin, afirma que a medida fortalece o SUS ao reconhecer os riscos enfrentados por esses profissionais nas visitas domiciliares. Segundo ela, a proposta também promove justiça salarial e uniformiza o benefício em todo o país.
6: Desenvolvimento Regional.
3: Gabriel Mota, do União de Roraima, ressalta a importância de lei complementar que permite às cooperativas acessar recursos dos fundos de desenvolvimento da Amazônia, do Nordeste e do Centro-Oeste. A medida inclui essas organizações entre as beneficiárias de financiamentos.
2: Gabriel Mota considera que a mudança amplia as possibilidades de investimentos para o setor cooperativista. Em Roraima, as cooperativas passam a poder buscar recursos do Fundo de Desenvolvimento da Amazônia para investir em seus empreendimentos.
6: Agricultura.
3: Marcelo Moraes, do PL do Rio Grande do Sul, propõe novas regras para as patentes de tecnologias transgênicas usadas na agricultura. Na avaliação do deputado, a medida amplia a transparência na cobrança de royalties sobre sementes e outras inovações biotecnológicas.
2: Marcelo Moraes explica que o projeto obriga as empresas a informar quais patentes estão em vigor, os prazos de validade e os valores cobrados. O deputado acredita que a proposta evita cobranças indevidas após o vencimento das patentes e fortalece a segurança jurídica dos produtores rurais.
6: Transportes.
3: A Comissão de Viação e Transportes aprovou uma proposta que prevê faixas exclusivas para motocicletas em vias urbanas. A repórter Sofia Peçanha tem mais detalhes.
8: A Comissão de Viação e Transportes aprovou o projeto que trata da implantação de faixas exclusivas para a circulação de motocicletas, motonetas e ciclomotores nas vias urbanas. Porém, durante a votação, a Comissão de Desenvolvimento Urbano alterou o projeto. Em vez de modificar o Código de Trânsito Brasileiro, o novo texto altera a Lei de Mobilidade Urbana para incluir as motocicletas, motonetas e ciclomotores entre os modos de transporte que podem contar com espaços exclusivos nas vias urbanas. O texto apresentado originalmente determinava que cidades com mais de 300 mil habitantes implantassem faixas exclusivas para motos em avenidas com três ou mais faixas de rolamento. O novo texto retira essa obrigatoriedade, com o argumento de que cada município deve ter autonomia para decidir como organizar o trânsito de acordo com a sua realidade. Com isso, o projeto aprovado deixa de criar uma obrigação para as prefeituras e passa apenas a prever as faixas exclusivas para motocicletas como uma ferramenta que poderá ser utilizada pelos gestores municipais, caso considerem adequado. O autor do projeto, o deputado Gabriel Nunes, do PSD da Bahia, afirma que a proposta surge como resposta à necessidade de medidas voltadas à segurança no trânsito.
11: A gente vê a crescente muito grande de acidentes envolvendo motos e a gente precisa adotar políticas públicas, não só de prevenção, de educação, como também ações como essa, para que a gente possa estar minimizando os acidentes de trânsito com os motociclistas e naturalmente também diminuindo
7: o número de óbitos, acidentes de uma maneira geral.
8: O novo texto também deixou de prever multa ou infração para o uso indevido de faixas. A proposta passa a ser apenas uma diretriz da Política Nacional de Mobilidade Urbana, sem criar obrigações ou penalidades automáticas para motoristas ou municípios. O texto também mantém a previsão de prioridade para o transporte público coletivo e para os modos não motorizados, como bicicletas e deslocamentos a pé. Para o deputado Gabriel Nunes, a medida pode trazer benefícios para a circulação de veículos e para a segurança viária.
7: Naturalmente, essas faixas vai fazer com que melhore não só o fluxo do trânsito nesses grandes centros, como também vai fazer com que tenha maior segurança tanto dos profissionais motociclistas, como também do trânsito como todo.
8: Agora, o projeto que inclui a criação de faixas exclusivas para a circulação de motocicletas, motonetas e ciclomotores nas vias urbanas será analisado pela Comissão de Constituição e Justiça. Da Rádio Câmara de Brasília, Sofia Peçanha.
24: Ciência e Tecnologia.
2: Juscelino Filho, do PSDB do Maranhão, é autor do projeto que cria o Dia Nacional da Inclusão Digital, a ser celebrado em 27 de março. Segundo o deputado, a iniciativa amplia a conscientização sobre a importância do acesso à internet e às tecnologias para o exercício da cidadania.
3: Juscelino Filho acrescenta que a data deve estimular campanhas de capacitação digital e ações para reduzir as desigualdades no acesso à tecnologia. O objetivo do projeto, segundo ele, também é fortalecer políticas públicas voltadas à inclusão digital no país.
24: Cultura.
2: Marangoni, do Podemos de São Paulo, apresentou projeto que dispensa a cobrança de direitos autorais pela execução de músicas em eventos gratuitos promovidos pelo poder público. A medida vale para atividades culturais, artísticas, turísticas, educacionais, esportivas e comunitárias.
3: Marangoni esclarece que a medida só alcança eventos sem cobrança de ingresso ou qualquer outra forma de pagamento para acesso do público. O deputado justifica que a proposta busca reduzir custos das programações gratuitas promovidas por União, estados e municípios.
24: Educação.
2: A Comissão de Educação aprovou uma proposta que cancela diploma e matrícula de quem fraudar cotas nas universidades. A repórter Fabielle Pires relata outros detalhes do texto.
9: As políticas de cotas transformaram o acesso ao ensino superior no Brasil, mas um problema ainda preocupa universidades e estudantes: as fraudes. Segundo o Ministério da Educação, desde 2005 até o ano passado, o programa Universidade para Todos, o ProUni, já beneficiou mais de 1.100.000 estudantes autodeclarados pretos, pardos, indígenas e pessoas com deficiência. Atualmente, mais de 65% dos beneficiados utilizam o sistema de cotas. Pensando nisso, o deputado Rubens Pereira Júnior, do PT do Maranhão, apresentou um projeto de lei que estabelece a anulação de créditos estudantis e a cassação do diploma das pessoas que ingressaram de forma fraudulenta em vagas destinadas a esses estudantes. Segundo Rubens Pereira Júnior, 163 estudantes foram expulsos de universidades federais desde 2017 por fraudes em cotas raciais em 26 universidades. Como punição, somente a Universidade de Brasília cassou diplomas de 2 alunos e expulsou outros 15. O relator da proposta na Comissão de Educação, deputado professor Reginaldo Veras, do PV do Distrito Federal, modificou o texto para que todas as informações constem na lei original, a lei de cotas. A intenção é punir com severidade quem fraudar o sistema.
10: A verdade é que o Supremo já se debruçou sobre essa matéria e estabeleceu que as próprias universidades, dentro de sua autonomia, pudessem criar comissões de heteroidentificação, análise por fotos e tudo mais. Então, o que esse projeto de lei propõe é que aquele que comprovadamente fraudar esse sistema de ingresso tenha seus créditos dos estudantes cassados, que ele não possa usar isso em outras universidades como matéria já estudada, e mais grave ainda, mais intenso ainda, caça até o diploma daqueles que porventura já tenham concluído o curso.
9: Agora, a proposta que muda a lei de cotas para punir fraude segue para análise da Comissão de Constituição e Justiça. Da Rádio Câmara de Brasília, Fabielle Pires.
24: Justiça.
3: O projeto de João Cury, do MDB de São Paulo, permite a criação de curatela por escritura pública, quando a pessoa com incapacidade atingir a maioridade. Pelo texto, a hipótese vale para casos consensuais, sem conflito de interesses e com incapacidade comprovada por laudo médico.
2: O texto de João Cury prevê que os pais ou responsáveis legais possam solicitar a curatela diretamente em cartório. O deputado considera que a medida reduz a necessidade de processos judiciais para famílias de pessoas com deficiência. 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
12: Segurança Pública.
3: Antônio Doido, do MDB do Pará, apoia projeto que cria um sistema nacional de enfrentamento à violência contra meninas e mulheres. A proposta, já aprovada pela Câmara, busca integrar ações da União, dos estados e dos municípios para prevenir o feminicídio e ampliar a rede de proteção.
2: Antônio Doido ressalta que o texto autoriza o governo federal a destinar até 5 bilhões de reais entre 2026 e 2028 para essas políticas. Os recursos poderão financiar atendimento às vítimas, ações educativas e medidas de combate à violência, também no ambiente digital.
12: Eleições.
3: O Tribunal Superior Eleitoral inaugurou uma exposição sobre os 30 anos das urnas eletrônicas na Câmara dos Deputados. A repórter Maria Neves tem mais informações sobre a exposição O Caminho do Voto.
13: Durante a abertura da exposição O Caminho do Voto, em comemoração aos 30 anos da urna eletrônica na Câmara dos Deputados, o presidente Hugo Mota sustentou que o Brasil ocupa um lugar de protagonista no mundo por contar com um sistema eleitoral seguro e de apuração rápida. O presidente da Câmara ressaltou ainda que a exposição ajuda o eleitor a compreender o funcionamento das instituições e a necessidade de fortalecer a democracia.
14: O voto é resultado de um processo muito amplo, construído ao longo do tempo e aperfeiçoado a cada eleição. Conhecer esse caminho, como bem sugere a exposição, fortalece a confiança nas instituições responsáveis pelo nosso processo eleitoral e ajuda o cidadão a compreender melhor a importância de fortalecer continuamente a nossa democracia.
13: A urna eletrônica foi utilizada pela primeira vez em 1996, na eleição de prefeitos e vereadores em todo o estado do Rio de Janeiro. A votação eletrônica foi testada naquele ano também nas capitais e nos municípios que contassem com mais de 200 mil eleitores. A partir do ano 2000, a urna eletrônica passou a ser utilizada em todo o país. Na exposição O Caminho do Voto, organizada pelo Tribunal Superior Eleitoral, o visitante poderá conhecer detalhes das urnas eletrônicas, como a tecnologia utilizada, os procedimentos de auditoria e outros mecanismos para garantir o funcionamento e a segurança do processo eletrônico de votação. A mostra pode ser vista até o dia 20 de setembro no Salão Negro da Câmara dos Deputados. Da Rádio Câmara de Brasília, Maria Neves.
12: Meio Ambiente.
2: Mário Negromonte Júnior, do PSB da Bahia, defende a criação de uma CPI para investigar casos de...

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1: Olá, tudo bem com você? Tudo certinho, tudo tranquilo por aí, maravilha. Tô chegando com o nosso Hora da Vitória. Uma ótima sexta-feira pra você. Sextou, né, gente? Já com aquele cheirinho de fim de semana no ar. Bem-vindo mais um fim de semana que tá na porta, que tá chegando. Eu sou Luiz Pires e é sempre bom, sempre um prazer, sempre uma alegria estar por aqui comunicando com você, tá? Hoje comemoramos o Dia do Guarda Florestal, hoje 31 de maio de 2026. Comemoramos o Dia do Guarda Florestal, parabéns! É isso aí, profissão muito bonita, né? Proteger as nossas florestas, enfim, parabéns! E a gente começa o nosso Hora da Vitória muito bem, trazendo pra cantar pra gente Kemily Santos, Deus do Amanhã. Nosso Hora da Vitória tá apenas começando.

0: gente, louvor bonito, só Jesus pode salvar. Também passou por aqui cantando Kemily Santos, Deus do Amanhã, abrindo bem o nosso programa, Laraole, Coração de Jó. E assim, ó, a gente vai para um breve intervalo, vamos para os nossos apoiadores. Gente, eu volto já, me espera que é bem rapidinho, já já eu tô de volta.
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0: Olha, um velho carpinteiro procurou seu patrão e disse: patrão, quero me aposentar. Eu preciso me aposentar, ficar mais tempo com a minha família, ter mais tempo para os meus netos. Eu preciso desse tempo. Então o patrão concordou com tudo, mas disse a ele: olha, eu preciso que antes você faça um serviço para mim. Eu tenho mais uma construção para fazer, e essa construção é uma construção muito especial. Então eu preciso que você se disponibilize antes da sua aposentadoria, que você faça para mim esse serviço. Carpinteiro concordou, mas começou a pisar no serviço. Usou material de baixa qualidade. Ele, em pouco tempo, entregou a casa. O patrão se admirou até. E quando ele entregou, o patrão pegou as chaves da casa e disse: olha, a casa é sua. Como eu sei que você não tem casa, eu queria que você construísse a sua casa, para que você passasse o resto da sua vida tranquilo com a sua família, sem pagar aluguel, sem ter que ficar mudando de casa sempre. É o meu presente para você, antes que você se aposente. O carpinteiro ficou muito triste, porque ele fez um serviço totalmente fora daquilo que ele fazia sempre. Trabalhou a vida toda para os outros, e quando era a vez dele, ele não fez algo que prestasse. Então, esse exemplo também fica pra gente. Quantas oportunidades Deus nos dá de fazer algo bom aqui. E nem sempre a gente faz, né? Nem sempre nós temos aquela coisa de fazer aquilo que realmente é pra fazer. Deus, todos os dias, nos dá uma oportunidade de fazer as coisas de forma diferente. Mas temos sempre que ter em mente que não é só fazer, é fazer para valer e fazer valer a pena.

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9: E aí, como é que você tá? Tá tudo bem? Tudo certinho por aí? Maravilha! Quero aqui te agradecer. Olha, muito obrigado sempre pelo teu carinho, pela tua amizade, pela tua audiência. Onde quer que você esteja, com quem quer que esteja, tudo de bom pra você. Deus abençoe hoje sempre. Pra você que tá de aniversário hoje, meus parabéns, muitas felicidades, muitos anos de vida. Desejo que o nosso Papai do Céu te cubra sempre com muita paz, com muito amor e, é claro, com muita saúde também. Tudo de bom pra você hoje sempre, tá? Vamos agora com o nosso Salmo Diário.
0: 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Salmos 128. Feliz todo aquele que teme a Deus, que anda nos seus caminhos. Você comerá o que suas mãos trabalharam duro para produzir. Será feliz e terá prosperidade. Sua esposa será como uma videira frutífera dentro da sua casa. Seus filhos serão como brotos de oliveira ao redor da sua mesa. É assim o homem que teme a Deus será abençoado. Desde Sião, Deus abençoará você. Que você veja Jerusalém prosperar todos os dias da sua vida. E veja os filhos de seus filhos. Que haja paz sobre Israel.
10: Estiver difícil, fala para ele, porque ele está escutando orações aqui nesta noite. Conta para o seu Pai no céu que ele te responderá. Aleluia.

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2: Voltamos com a nossa Hora da Vitória. E aí, tá tudo bem com você? Chegou aquele momento todo especial de cantar, de louvar com os louvores do passado que se fazem presentes e muito presentes em nossas vidas. Como sempre, trago para você uma seleção toda especial daqueles louvores que você sempre ouvia por aí. Hoje praticamente você nem ouve mais, né? A rádio praticamente não toca mais. Mas eu te convido a participar comigo, a pedir o teu louvor que eu vou tocar para você com todo carinho. Peça por aqui o teu louvor que vai ser bom demais te atender por aqui. Leia Mendonça canta Eternamente